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0: Finalizando este bloco do Clássicos da Original com Joane Roupa Nova, um sonho a dois. Neste exato momento, 8 horas e 20 minutos.
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0: Muito bem, nessa edição do Sucesso que Você Não Esquece, escolhemos uma canção que eu tenho certeza embalou muitos romances no final dos anos 80 e início dos anos 90. E possivelmente alguns desses romances persistem até hoje. O sucesso é da dupla sueca Roxette, formada por Mary Fredriksson e Per Gessle. O nome da canção é Listen to Your Heart, uma baba romântica. Essa música foi utilizada pelo partido político Fórum Cívico da Tchecoslováquia em 1989, um dos primeiros países da Europa Oriental a ter eleições após a queda dos regimes comunistas. Em 3 de outubro de 2006, a música atingiu a marca de 3 milhões de execuções nas rádios dos Estados Unidos. E esse número continua aumentando. Hoje, deve chegar perto dos 10 milhões de execuções só nos Estados Unidos. Bom, chega de papo. Agora, feche os olhos, deixe a sua mente tranquila e ouça com o seu coração. De 1988, Listen to Your Heart, Roxette.

0: Marie Fredriksson, vocalista do Roxette, morreu no dia 10 de dezembro de 2019, após 17 anos de uma batalha contra o câncer de cérebro. Então, até o nosso próximo O Sucesso Que Você Não Esquece. Bye, bye.
1: 8 horas e 37 minutos.

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1: 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Um blend das castas tinta Castelão, Trincadeira e Moreto, variedades que no Alentejo se expressam com muito caráter. 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Será um prazer. E agora, curta o som de The Alan Parsons, Time.

0: finalizando mais uma edição do Clássicos da Original com Doobie Brothers. Obrigado pela sua companhia. 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Acesse e compartilhe cafm.com.br/easyrondonópolis. Desejo você uma excelente noite de terça-feira. Um grande abraço e até a próxima.
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1: Olá, boa noite.
2: Boa noite para você que nos acompanha em todo o país.
1: Segunda-feira, 24 de agosto de 2026.
2: Vamos aos destaques do dia.
1: Saúde.
2: Meu SUS Digital vai oferecer teleatendimentos a mulheres em situação de violência e mães atípicas. Graziele Bezerra.
3: Cada usuária poderá realizar até 10 sessões. Ao final das sessões, a mulher poderá ser encaminhada para a continuidade do cuidado em um centro de atenção psicossocial.
1: Motoristas já podem consultar em um único lugar as passagens por pedágios eletrônicos e verificar se há tarifas pendentes.
2: Plataforma reúne dados sobre registro, situação da tarifa e canal de pagamento. Luciana Colares de Holanda.
4: O pedágio eletrônico, chamado de Free Flow, permite a passagem de veículos pelos pontos de cobrança sem a necessidade de parada em cancelas ou cabines fiscais.
1: Mobilização por pessoas desaparecidas.
2: Familiares podem doar DNA para auxiliar nas buscas. Pablo Mundim.
5: O DNA do familiar é incluído em bancos de perfis genéticos e pode ser comparado com materiais de pessoas encontradas vivas ou mortas cuja identidade ainda não foi confirmada.
1: Hoje, na apresentação da Voz do Brasil, Luciana Vasconcelos e Luciano Seixas.
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1: Pequenas empresas devem ficar de olho. O número de serviços disponíveis em órgãos do Poder Público Federal deve aumentar. E assim, podem surgir novas oportunidades de negócios.
2: E como funciona? Por meio de plataforma, o órgão público divulga uma necessidade de serviço ou de aquisição de alimentos. E os fornecedores cadastrados podem enviar suas propostas com o preço pelo qual realizariam o trabalho.
1: Quem tem mais informações ao vivo é Gabriela Noronha. Boa noite, Gabriela.
6: Boa noite, Luciano. Boa noite a todos os ouvintes da Voz do Brasil. Boa noite, Luciana. Olha, é isso mesmo. Bancos públicos, Correios e outras entidades federais, como o Fundo Nacional de Desenvolvimento da Educação, o FNDE, vão utilizar a plataforma Contrata Mais Brasil para contratar microempreendedores individuais em serviços de manutenção e pequenos reparos e também outros serviços. Com a assinatura do termo de adesão nesta segunda-feira, as instituições públicas se somam aos demais órgãos federais, como escolas, prefeituras, governos estaduais e também que já utilizam, né, a ferramenta para contratar os serviços. A lista inclui profissionais de diferentes áreas, como explica o ministro do empreendedorismo, da microempresa e da empresa de pequeno porte, Paulo Henrique Pereira.
7: É a possibilidade de uma escola contratar o pedreiro, pintor do bairro, que às vezes tem a filha ou o filho estudando na escola, para fazer o serviço público, ao invés de mandar esse dinheiro para uma grande empresa. É um hospital que vai comprar comida de um produtor local, ou uma agência do Banco do Brasil que vai buscar lá a cozinheira para fazer um evento, que é uma empreendedora local, deixando o dinheiro nos territórios, nas localidades.
6: E olha, para participar, o MEI e microempresas devem acessar a plataforma com a conta gov.br, informar o CNPJ, realizar o cadastro no sistema de cadastramento unificado de fornecedores e, quando necessário, selecionar os serviços que oferecem. A partir daí, eles poderão enviar propostas para oportunidades disponíveis em seu município ou região. E a contratação é realizada toda de forma digital e pode ser concluída em até 5 dias após a publicação da demanda pelo órgão público. A secretária-geral do Ministério da Defesa, Sinária Wagner Fredo, conta como o sistema auxilia a contratação de serviço nas Forças Armadas.
8: Há uma conexão com os fornecedores locais para serviços de pequena monta. Então, a partir desse valor, que são aquisições até 13 mil, são feitas essas contratações. E hoje, dessas 390 unidades cadastradas, 148 já fizeram pelo menos uma aquisição.
6: E olha, a plataforma e o formulário de cadastro para fornecedores e órgãos públicos estão disponíveis no endereço oficial contratamaisbrasil.sistema.gov.br. Luciano.
2: Muito obrigada, Gabriela Noronha, pelas informações ao vivo aqui na Voz do Brasil.
1: O governo federal publicou no Diário Oficial resolução que define os segmentos que têm direito a crédito pelo Plano Brasil Soberano.
2: Tem direito a solicitar empréstimos ao BNDES, Banco Nacional de Desenvolvimento Econômico e Social, exportadores afetados pelas tarifas extras impostas pelos Estados Unidos e companhias e fornecedores que estão sofrendo com os conflitos no Oriente Médio.
1: Também podem acessar os recursos, projetos industriais e tecnológicos nas etapas de lavra associadas a beneficiamento, refino ou transformação de minerais.
2: E ainda produtores de fertilizantes e setores industriais de relevância para a balança comercial brasileira.
1: Quem usa o pedágio eletrônico nas rodovias, aquele que você passa sem parar na cancela e efetua o pagamento depois, agora pode acompanhar seus registros por aplicativo.
2: Em um só local será possível conferir as passagens em pedágios, os valores e até dar uma entrada em contestação.
3: O pedágio eletrônico, chamado de Free Flow, permite a passagem de veículos pelos pontos de cobrança sem a necessidade de parada em cancelas ou cabines fiscais. E a partir de agora, o motorista que usa esse sistema vai poder consultar todos os registros de passagem por meio do aplicativo CNH do Brasil, que tem mais de 81 milhões de usuários. Será possível consultar registros nas rodovias que utilizam o sistema, sejam elas federais ou estaduais. O ministro dos Transportes, Jorge Santoro, deu detalhes sobre a plataforma.
9: Qualquer pessoa pode consultar as suas passagens nos postos de Free Flow no país inteiro. Com o aplicativo ela vai ter a noção exata se passou ou não passou, quando ela passou, em qual rodovia ela passou. Agora ele tem um órgão oficial que é a Senatran que diz, ele passou ali realmente. Ah, mas eu não passei. Então ele vai lá no aplicativo, ele pode fazer a contestação, eu não passei, não concordo com aquela cobrança. Até nisso o aplicativo é mais moderno.
3: Hoje, 14 concessionárias já estão integradas à plataforma. O aplicativo envia notificações sobre a cobrança e o motorista tem até 30 dias para pagar pela passagem no pedágio. Mas atenção, o pagamento não é feito pela plataforma. O CNH do Brasil direciona o usuário ao canal disponibilizado pela concessionária. Reportagem Luciana Colares de Holanda.
1: Parentes de desaparecidos contam com a tecnologia para ajudar na localização dessas pessoas.
2: Em todo o país, postos de coleta de DNA do Ministério da Justiça e Segurança Pública estão preparados para receber os familiares que ainda não tenham doado material genético.
1: A doação é simples e aumenta as chances pela busca da pessoa que desapareceu.
10: São 342 postos de coleta disponíveis em todo o país. A coleta é uma forma de ampliar as chances de identificação de pessoas desaparecidas. O secretário nacional de segurança pública, Chico Lucas, explica que o DNA do familiar é incluído em bancos de perfis genéticos e pode ser comparado com materiais de pessoas encontradas vivas ou mortas cuja identidade ainda não foi confirmada.
11: Existe, então, um universo de pessoas que ainda possam ser identificadas. Por quê? Porque muitas vezes os parentes não vão atrás, os parentes não sabem. A amostra só pode ser usada para fins de localização de desaparecidos, porque a pessoa pode ter receio de ser, por exemplo, comparado com um criminal. Então, essa identificação não serve a fins criminais, só civis.
10: Desde 2021, foram 815 identificações de pessoas desaparecidas através dos bancos de DNA. A recomendação é que participem da campanha, preferencialmente familiares biológicos diretos, pai ou mãe, filhos ou irmãos da pessoa desaparecida. Menores de idade também podem participar, acompanhados e autorizados por um responsável. A coleta é simples, feita com um cotonete ou uma pequena esponja na parte interna da bochecha. Não é necessário estar em jejum. Simone de Jesus, da Coordenação de Políticas sobre Pessoas Desaparecidas do Ministério da Justiça, defende que o procedimento ajuda na identificação.
12: Quem tem um familiar desaparecido, que doe seu material, que isso é uma possibilidade muito importante de poder resolver e ter uma resposta numa situação que a gente sabe que é tão desesperadora para todos os familiares.
10: Quem já forneceu DNA em campanhas anteriores não precisa repetir o procedimento. O perfil continua armazenado e pode ser comparado em novos registros. O familiar deve procurar os postos indicados pelo Ministério da Justiça, munidos de documento de identificação, o memorando de encaminhamento da delegacia e, se possível, documentos da pessoa desaparecida. Reportagem Pablo Mundim.
2: Os endereços dos postos de coleta podem ser consultados em gov.br/mj.
1: Escuta, acolhimento e orientação a mulheres em situação de vulnerabilidade.
2: A partir de hoje serão disponibilizados 100 mil teleatendimentos a elas pelo SUS.
1: Conheça os detalhes na reportagem de Graziele Bezerra.
13: O serviço é voltado a mulheres em situação de violência, mães atípicas e mulheres que cuidam de familiares com deficiência ou doenças raras. A expectativa é realizar até 100 mil teleatendimentos por mês a partir desta segunda-feira. As consultas poderão ser agendadas via Meu SUS Digital, como explica a secretária de Atendimento Especial da Saúde do Ministério da Saúde, Ana Luísa Caldas.
14: Essa oferta de maneira remota, de maneira na palma da mão, para a gente facilitar e, de fato, conseguir superar algumas barreiras de acesso. A gente sabe que a gente ainda não consegue ter a capilaridade que a gente gostaria de ter de serviços especializados em todos os territórios nacionais. Então, por que não utilizar também da saúde digital, atendimento remoto, a favor e em prol dessas pessoas no território?
13: Para agendar um atendimento, basta acessar o aplicativo Meu SUS Digital com a conta gov.br, selecionar a opção Acolhe Mais e realizar o cadastro. Em até 24 horas, a paciente receberá o contato da equipe do SUS para escolher a data e o horário da consulta. Cada usuária poderá realizar até 10 sessões, com possibilidade de realizar um novo ciclo quando necessário. Especialistas em saúde mental foram capacitadas para identificar situações de risco em que a paciente esteja, como explica o ministro da Saúde, Alexandre Padilha.
15: Começa com a psicóloga, combinando com aquela mulher, qual que é a palavra que você pode usar como código para interromper a consulta, se você se sentir em situação de risco, se o agressor passar por aqui, entrar por aqui, né? O papel vai ser acolher e buscar construir um conjunto do cuidado junto ali com o município, junto com a rede local, com as potências que a rede local tem, né?
13: Ao final das sessões, a mulher poderá ser encaminhada para a continuidade do cuidado em um centro de atenção psicossocial ou em um outro serviço da rede. O teleatendimento está disponível de segunda a sexta-feira, das 8 da manhã às 8 da noite, e aos sábados, das 8 da manhã às 2 da tarde. Reportagem Graziele Bezerra.
2: E uma ferramenta digital ajuda quem deseja se livrar do vício em bebidas alcoólicas.
1: Disponível no Meu SUS Digital, o Modera Brasil disponibiliza testes, dicas e informações e pode recomendar ao usuário a procurar ajuda médica.
2: O tratamento para o alcoolismo está disponível no Sistema Único de Saúde.
16: Davi Alves de Souza, morador de Brasília, é filho de um pai alcoólatra e perdeu a mãe aos 7 anos de idade. Ele conta que encontrou na bebida uma forma de preencher o vazio deixado pela mãe. Aos 42 anos, decidiu buscar ajuda para abandonar a dependência.
17: Pedi trabalho, pedi esposa, falei assim, eu não quero mais, eu acho que eu vou conseguir, eu tenho certeza que eu vou conseguir.
16: Dados do Ministério da Saúde apontam que cerca de 20% dos brasileiros com mais de 18 anos ingerem pelo menos 6 doses de álcool em uma única ocasião. O consumo excessivo é um dos principais fatores de risco para diversas doenças. Também provoca prejuízos emocionais e sociais, como lembra a gerente do Centro de Atenção Psicossocial, Álcool e Outras Drogas de Samambaia, Gabriele Tereza de Jesus.
18: Normalmente a família chega um momento que não quer mais, nem os filhos, nem a esposa, então eles vêm na questão do trabalho, deixam de ir ao trabalho ou perdem o emprego, ficam em situação de rua.
16: A ferramenta ferramenta Modera Brasil, disponível no Meu SUS Digital, oferece meios de prevenção ao uso exagerado de bebidas alcoólicas. O aplicativo permite ao cidadão avaliar o padrão de consumo e recomenda, quando necessário, procurar os serviços da rede pública de saúde. O Modera Brasil foi desenvolvido pela Universidade de São Paulo em parceria com o Ministério da Saúde, como explica a secretária de Atenção Primária à Saúde, Ana Luísa Ferreira Caldas.
19: O aplicativo ele vem como uma ferramenta de autocuidado apoiado para fazer a avaliação do nosso consumo alcoólico enquanto cidadãos, mas também traz diversas ferramentas dentro do próprio aplicativo para educação e saúde, traz o consumo, né, de quanto que custa esse consumo alcoólico que as pessoas acabam utilizando na sociedade de maneira geral, exatamente para a gente poder fazer promoção da saúde, levar o autocuidado apoiado e conhecimento técnico baseado em evidência para a população se sentir também segura com as informações na palma da mão.
16: E para quem precisa de ajuda para enfrentar problemas relacionados ao consumo de álcool, a Unidade Básica de Saúde é a primeira porta de entrada para o cuidado no SUS. As equipes orientam como reduzir ou interromper o consumo e oferecem ainda tratamento de saúde para doenças associadas ao uso de bebidas e, quando necessário, encaminham para um atendimento especializado nos Centros de Atenção Psicossocial, Álcool e Outras Drogas, CAPES. Reportagem Cleide Lopes.
1: A vacinação de crianças e adolescentes menores de 15 anos segue em todo o país até 1º de setembro, dentro da campanha nacional de multivacinação.
2: Pais e também responsáveis devem procurar uma unidade de saúde e levar a caderneta de vacinação em papel ou pelo Meu SUS Digital para conferir se há doses em atraso e manter a proteção contra mais de 20 doenças.
1: No último sábado, o Dia D reforçou a mobilização com atendimento em unidades de saúde, pontos móveis e espaços públicos.
20: Em Brasília, o servidor público Daniel Moreira aproveitou o dia de folga para atualizar a caderneta de vacinação dos filhos.
21: Eu trouxe as crianças para verificar se a cobertura vacinal estava adequada, se não. E aproveitei e também verifiquei se as minhas vacinas estavam em dia.
20: Famílias inteiras reservaram o sábado para ficar em dia com a saúde. Unidades básicas de todo o país abriram as portas para a campanha de multivacinação. O ministro da Saúde, Alexandre Padilha, falou da importância da vacina.
22: Vocês, pais e mães atuais, só não têm paralisia infantil, só não tiveram meningite, só não tiveram sarampo, porque um dia o seu pai e a sua mãe saiu de casa e te levou para vacinar. Hoje a vacina está o ano inteiro lá. Se tiver dificuldade de levar na unidade de saúde, faz uma autorização para tomar a vacina na escola, que as equipes de saúde da família de todo o país vão até as escolas vacinar as crianças. Então tem toda a oportunidade para vacinar, manter sua criança protegida.
20: Por causa do surgimento de um surto de sarampo em vários países das Américas, a vacinação contra a doença está sendo reforçada, como destacou o ministro Alexandre Padilha.
22: Quem é de São Paulo, São Bernardo e Guarulhos, são três cidades que hoje têm pouco mais de 20 casos identificados desde o começo de julho, precisa tomar a vacina do sarampo, mesmo se achar que está com a caderneta atualizada.
20: O dia D de vacinação também atraiu idosos e gestantes aos postos de vacinação. Foi o caso da aposentada Dalva Dourado.
23: Sem as vacinas, né, como que a gente vai se livrar das epidemias, das doenças? Tem que vacinar.
20: Já a bancária Ana Paula Medeiros trouxe o filho e acabou também sendo vacinada.
24: Eu tomei 3, todas que estavam em atraso, e aí agora já está tudo em dia.
20: A pequena Maria Clara de Andrade, de 10 anos, resumiu bem o sentimento de estar imunizada.
25: Se você pegar uma doença, pode ser pior do que vacinar, bem pior.
20: A campanha segue até o dia 1º de setembro, com a oferta de 20 vacinas do calendário nacional. A estratégia protege contra doenças graves como meningite, tuberculose, hepatite e cânceres associados ao HPV. Reportagem Luana Karen.
2: Já está disponível para consulta o quarto e último lote da restituição do Imposto de Renda 2026.
1: O valor pode ser creditado na conta do contribuinte até o dia 31 de agosto.
2: A consulta ao lote pode ser feita no portal ou no aplicativo da Receita Federal.
0: A consulta ao quarto lote de restituição do Imposto de Renda à Pessoa Física de 2026 começa nesta segunda-feira, dia 24 de agosto. O lote também inclui restituições residuais de anos anteriores. São 521.935 restituições, que somam quase R$1,240 bilhões. O crédito será realizado em 31 de agosto e é feito somente em conta do titular da declaração. Entre os beneficiados estão contribuintes com prioridade legal, como idosos, pessoas com deficiência ou doença grave e contribuintes cuja a principal fonte de renda seja o magistério. A consulta pode ser feita no portal da Receita Federal, gov.br/Receita Federal, em Meu Imposto de Renda e depois em Consultar Minha Restituição. Também é possível verificar a situação pelo aplicativo da Receita Federal. Se houver pendências na declaração, o contribuinte pode corrigir as informações por meio de uma declaração retificadora. Dilson Santa Fé, para a Voz do Brasil.
1: Foi apresentada esse mês a versão atualizada de uma publicação com o mapeamento de riscos para a prevenção de desastres naturais no país.
2: O texto traz avanços científicos e técnicos das últimas décadas, desde a obra original publicada em 2007.
1: O objetivo é apoiar os municípios na elaboração de planos, projetos e obras de redução de riscos diante dos impactos trazidos pelas mudanças climáticas.
2: Entre elas, o fenômeno do El Niño, que traz impactos como chuvas acima da média na região sul e seca e calor acentuados na porção norte.
1: Foi o que apontou Rodolfo Moura, diretor do Departamento de Mitigação e Prevenção de Risco do Ministério das Cidades.
4: Só é possível atuar nos desastres, a gente conhece o risco. No momento que a gente está vivenciando agora, de crise climática, de possível intensificação dos processos com El Niño que se avizinha. Então a gente entende que é um documento que pode já surtir efeito como um documento que pode trazer ações de prevenção de norte a sul do Brasil.
2: A publicação está disponível no site gov.br/cidades.
1: A música brasileira e suas partituras agora na internet.
2: Um espaço onde notas, acordes e melodias que fazem parte da nossa história estão a um clique de distância.
1: O novo portal de partituras amplia o acesso a esse patrimônio musical, colaborando também para o ensino musical brasileiro.
2: Chico Buarque, Tom Jobim, Hermeto Pascoal, nomes da música brasileira que agora tem partituras de suas composições reunidas na plataforma online Partituras Brasileiras. A diretora do Centro de Música da Fundação Nacional de Artes, FUNARTE, Eulícia Esteves, explica o que é possível encontrar no site.
5: Partituras do nosso cancioneiro popular, partituras de música de concerto, de compositores brasileiros, ou seja, é uma plataforma de partituras de compositores nacionais, para várias formações, para orquestras, para bandas e para instrumento solo também.
2: O acervo contempla materiais voltados ao ensino musical. Além das partituras, é possível também conhecer obras da música brasileira em formato digital. Na plataforma, o usuário pode pesquisar em itens como catálogo geral, ensino musical e Bienal da Música Brasileira Contemporânea. Eulícia Esteves, da FUNARTE, destaca quem pode usar o material.
5: Músicos, professores, pesquisadores, amantes da música brasileira de uma forma geral.
2: A plataforma vai permitir o aumento gradual do acervo, como explica o músico, pesquisador e professor Renato Borges.
6: Porque já existe uma quantidade razoável de repertório que é disponibilizado, né, e em projetos digitais a tendência é que essa quantidade vai aumentar com o passar do tempo.
2: A pesquisa da partitura pode ser feita pelo nome do compositor, título da obra e formação instrumental, como banda marcial, por exemplo. Também é possível pesquisar por diferentes instrumentos e tipos de voz, como soprano e tenor. O endereço da plataforma é partiturasbrasileiras.funarte.gov.br. Reportagem, Márcia Fernandes.
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2: lista de espera do programa Universidade para Todos, o ProUni, para o segundo semestre do ano, recebe manifestações de interesse nos dias 26 e 27 de agosto, quarta e quinta-feira.
1: Podem participar os candidatos que não foram pré-selecionados nas chamadas anteriores e aqueles que não conseguiram vaga por falta de formação de turma.
2: O processo é gratuito e deve ser feito pelo Portal Único de Acesso ao Ensino Superior.
1: E essas foram as notícias do governo federal.
2: Uma realização da Secretaria de Comunicação Social da Presidência da República.
1: Com produção da empresa Brasil de Comunicação.
2: Fique agora com as notícias do Poder Judiciário e do Congresso Nacional. Uma boa noite.
1: Boa noite para você. Até amanhã.
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9: Supremo inicia audiência pública para debater a constitucionalidade de dispositivos da lei antifacção.
10: TST discute o controle do uso de banheiro no trabalho.
9: STJ decide que judiciário só pode determinar tratamento pelo SUS no exterior em situações excepcionais.
10: Boa noite, eu sou Arthur Filho.
9: E eu sou Walter Lima.
10: O Supremo iniciou hoje uma audiência pública para debater a constitucionalidade de dispositivos da lei antifacção.
9: Ao todo, 48 expositores foram admitidos para apresentar argumentos técnicos sobre dispositivos da nova legislação, que são questionados em 4 ações diretas de inconstitucionalidade em tramitação na corte.
10: Oficialmente denominada Marco Legal do Combate ao Crime Organizado, a lei que entrou em vigor em março alterou o Código Penal, o Código de Processo Penal e outras leis penais.
9: O texto define como facção criminosa o agrupamento de pelo menos 3 pessoas que empreguem violência, grave ameaça ou coação para exercer controle territorial ou social, intimidar a população e autoridades ou atacar serviços estruturais essenciais. A audiência será retomada amanhã pela manhã e se estende na parte da tarde.
10: Judiciário só pode obrigar o SUS a custear tratamento médico no exterior em casos excepcionais, como comprovação de que não há tratamento eficaz disponível no Brasil.
9: Para o STJ, o direito à saúde não garante acesso à melhor tecnologia médica disponível no mundo. Fátima Uchoa.
11: Com esse entendimento, a segunda turma do STJ manteve a negativa do TRF4 para que a União custeasse o transplante intestinal e o tratamento de uma menina de 11 anos em hospital dos Estados Unidos. O ministro relator Marco Aurélio Belize explicou que havia dados técnicos sobre hospitais brasileiros habilitados para o referido transplante. O ministro também ressaltou que a proteção integral assegurada a crianças e adolescentes não afasta a necessidade de observar os critérios técnicos, a organização do SUS e a igualdade na distribuição de recursos, devendo a proteção integral ser harmonizada com a sustentabilidade do sistema e com as escolhas legítimas de política pública.
10: O TST faz audiência pública nesta terça-feira para debater o controle e a limitação do uso de banheiro por empregados durante o trabalho.
9: O assunto diz respeito principalmente a setores específicos como teleatendimento e frigoríficos. Simone Moura.
12: Para muitos trabalhadores, o tempo de trabalho é tão cronometrado que é difícil até ir ao banheiro durante o serviço. Mas essa é uma necessidade básica de qualquer pessoa. Por isso, o assunto virou tema de audiência aqui no TST. O Tribunal Superior do Trabalho quer ouvir trabalhadores, empresários, médicos, para discutir a possibilidade de acordos e convenções coletivas flexibilizarem regras relacionadas ao uso de banheiros em atividades como teleatendimento e frigoríficos. A audiência será realizada às 14h desta terça-feira na sede do TST, com transmissão ao vivo pelo canal do Tribunal no YouTube.
10: Participação dos eleitores é destacada pelo presidente do TSE durante a eleição simulada no Maranhão.
9: Teste reuniu mais de 1000 eleitores e reproduziu as condições de uma eleição real. Vitor Struck.
26: A participação dos eleitores é fundamental para garantir a força e a legitimidade da democracia. A avaliação é do presidente do TSE, ministro Cássio Nunes Marques, que acompanhou uma eleição simulada em Paulino Neves, no Maranhão. A iniciativa, promovida pelo TRE do Maranhão, é acompanhada pelo TSE. Funcionou como um ensaio para as eleições gerais de 2026. A simulação reproduziu as etapas de uma eleição real, desde o primeiro voto até a emissão do boletim de urna no fim do dia. Técnicos e observadores do TSE acompanharam a operação. Segundo o presidente do tribunal, o uso da tecnologia na justiça eleitoral tem como objetivo garantir que a vontade do eleitor seja registrada de forma exata, transparente e segura.
13: A tecnologia, para essa justiça especializada, nunca representou um fim em si mesmo, mas sim o meio pelo qual garantimos que a vontade do eleitor seja registrada de forma exata, transparente e inviolável.
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10: A você, uma boa noite.
9: E até amanhã.
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1: Eu sou Paula Groba.
2: E eu sou Ricardo Nakaoka.
1: E estes são os destaques de hoje do Jornal do Senado, que começa agora.
2: Fim da escala 6x1 é defendida em sessão de homenagem ao Tribunal Superior do Trabalho.
1: PEC com mudanças na segurança pública chega ao Senado.
2: Campanha mobiliza familiares de desaparecidos para coleta de DNA.
1: Boa noite.
2: Boa noite.
1: O mundo do trabalho mudou, os desafios também. A inteligência artificial, a automação e as plataformas digitais estão transformando profissões, jornadas e relações entre trabalhadores e empregadores. Em meio a tantas mudanças, velhos problemas permanecem, mas ganham novas formas.
2: Uma sessão especial do Senado celebrou nesta segunda-feira os 80 anos do Tribunal Superior do Trabalho. Durante o evento, parlamentares e representantes da Justiça Trabalhista defenderam o fim da escala 6x1 e o combate à precarização no mercado laboral. A repórter Marcela Diniz traz os detalhes.
3: Em 1946, o então Conselho Nacional do Trabalho passou a integrar oficialmente o Poder Judiciário e a se chamar Tribunal Superior do Trabalho. De lá até hoje, muita coisa mudou nas relações entre patrões e empregados. Terceirização, trabalho intermitente e outros tipos de contrato que não abrangem direitos que eram consagrados em outros tempos, como férias remuneradas e auxílio-doença. A tecnologia também impactou o mundo laboral. Diante dessa realidade, a Justiça do Trabalho precisa compreender os novos cenários e assegurar proteção ao elo mais fraco, o trabalhador. O presidente do TST, ministro Luiz Felipe Vieira de Melo Filho, comentou esse desafio.
4: A inteligência artificial, a automação, a economia digital e o trabalho intermediado por plataformas já fazem parte da realidade de milhões de pessoas. A própria noção de tempo e local de trabalho passa por profundas mudanças. A velha exploração do trabalho assume novas faces e desafia, cotidianamente, o mistério de distribuir justiça social.
3: O senador Paulo Paim, do PT do Rio Grande do Sul, defendeu que o Congresso aprove leis que garantam proteção trabalhista e o direito de viver para além do trabalho.
5: É urgente que o Brasil ponha o fim da escala 6x1 e promova a redução da jornada de trabalho para 40 horas semanais sem redução salarial. Isso é modernizar as relações de trabalho.
3: Ministros do TST já defenderam publicamente a aprovação da proposta de emenda à Constituição que acaba com a escala 6x1 e reduz a jornada máxima para 40 horas semanais. A PEC está na Comissão de Constituição e Justiça do Senado.
1: O Senado analisa o projeto de lei que torna obrigatória a realização do teste do bafômetro ou exames toxicológicos para todos os condutores envolvidos em acidentes de trânsito.
2: A proposta também estabelece que o crime de homicídio culposo ao volante sob efeito de álcool ou drogas seja inafiançável. A reportagem é de Bruno Lourenço.
6: O projeto torna obrigatória a testagem de alcoolemia ou de outras substâncias psicoativas em motoristas envolvidos em sinistros. O autor, senador Fabiano Contarato, do PT do Espírito Santo, que já foi delegado, afirma que a medida busca evitar dúvidas na perícia e agilizar a identificação de casos de embriaguez logo após a ocorrência.
7: O que o projeto faz é que, em estado flagrancial, ele vai ser preso em flagrante. Aí o juiz, na audiência de custódia, é que vai avaliar se ele vai manter a prisão em flagrante ou se ele vai converter a prisão em flagrante preventivo.
6: Além da testagem compulsória, a proposta veda a concessão de fiança nos casos em que o motorista alcoolizado ou drogado causar a morte de outra pessoa. A medida já foi aprovada na Comissão de Segurança Pública.
1: E a segurança pública pode ganhar novas regras diretamente na Constituição. A chamada PEC da Segurança Pública começa a avançar no Senado após ser enviada à Comissão de Constituição e Justiça. Entre outros pontos, a proposta prevê maior integração das ações de segurança entre União, estados e municípios.
2: Com a escolha de um relator, o texto poderá entrar na fase de discussão. Os detalhes com o repórter Herman Kulitz.
8: A chamada PEC da Segurança Pública busca modificar a Constituição com o objetivo de combater com mais rigor o crime organizado, de ampliar a atuação da Polícia Federal, de criar polícias municipais, de aumentar os recursos para a segurança pública e para o sistema penitenciário, além de trazer outras medidas que ajudem no enfrentamento da criminalidade. Como destacou o relator da proposta, senador Rogério Carvalho, do PT de Sergipe.
9: Para que a gente possa aprovar definitivamente uma emenda constitucional que defina claramente o financiamento do sistema prisional brasileiro, que a gente possa integrar os órgãos de segurança pública. pública, municipal, estaduais e federal, a gente possa integrar as inteligências e com isso ter mais financiamento e mais gestão da segurança pública, responsabilizando todos os entes federados e assim garantir ao povo brasileiro o direito à segurança, à liberdade de ir e vir.
8: Após análise na comissão, o texto poderá seguir para o plenário do Senado, onde precisará de pelo menos 49 votos favoráveis em 2 turnos para ser aprovada.
1: E familiares de pessoas desaparecidas podem procurar até a próxima sexta-feira pontos de coleta em todo o país para fornecer o material genético.
2: O DNA poderá ser comparado com bancos de dados e auxiliar na identificação e localização de desaparecidos. Repórter Rodrigo Rezende.
10: Até a próxima sexta-feira, 28 de agosto, familiares de pessoas desaparecidas podem entrar em contato com as secretarias de segurança dos 26 estados do país e do Distrito Federal para que profissionais façam a coleta de DNA e outros materiais que permitam o auxílio na busca pelos desaparecidos. A presidente da Comissão de Direitos Humanos do Senado, senadora Damaris Alves, do Republicanos do Distrito Federal, afirma que a situação é urgente.
11: A Comissão de Direitos Humanos tem dado uma atenção especial porque hoje no Brasil nós estamos com mais de 100 mil pessoas desaparecidas. E mais de 55 mil são crianças. Onde estão nossas crianças?
10: A coleta de DNA é indolor e deve ser preferencialmente feita por familiares de primeiro grau da pessoa desaparecida, caso de pai, mãe, filhos ou irmãos. Para mais informações, acesse gov.br/mj.
1: O projeto que transforma em lei o mapa do caminho para zerar o desmatamento e fazer a transição energética no Brasil está em análise nas comissões do Senado.
2: A ideia de mapa do caminho foi apresentada pelo Brasil na COP30 no ano passado em Belém. Repórter César Mendes.
12: O projeto do senador Beto Faro, do PT do Pará, inclui na Política Nacional sobre Mudança do Clima os mapas para uma transição justa à economia de baixo carbono e para o desmatamento zero. Segundo o autor, a medida transforma essas diretrizes em política de Estado e pode servir de referência a outros países em desenvolvimento. O climatologista Carlos Nobre também defende ações de restauração florestal em grande escala.
13: 4 biomas brasileiros estão na beira do ponto do retorno: Amazônia, Cerrado, Pantanal e Caatinga. É essencial que o Brasil vá nessa linha desses mapas.
12: O mapa do caminho vai permitir um planejamento de longo prazo para o Brasil reduzir suas emissões e combater o desmatamento, alinhado com os compromissos internacionais assumidos no Acordo de Paris.
14: Eleições 2026.
1: O dinheiro é um dos combustíveis das eleições. É ele que ajuda a financiar campanhas, pagar equipes, produzir materiais e levar candidatos até os eleitores. Neste ano, quase 5 bilhões de reais estarão disponíveis para a disputa eleitoral.
2: Mas afinal, de onde vem todo esse dinheiro? E como ele é dividido entre partidos e candidatos? A repórter Patrícia Oliveira explica.
15: O fundo eleitoral é formado por dinheiro público e é destinado apenas para as campanhas em ano de eleições. Em 2026, dos quase 5 bilhões de reais para os 30 partidos registrados no TSE, o PL é que vai ficar com a maior fatia, cerca de 882 milhões de reais. A divisão leva em conta o tamanho das bancadas na Câmara e os votos recebidos pelos partidos na eleição anterior para deputado federal. Também considera a representação no Senado e 2% são divididos igualmente entre todas as legendas. Os partidos definem como distribuir a sua parcela entre os candidatos, como explica o cientista político Rafael Favetti.
16: Os partidos, a rigor, podem usar livremente, tal qual a sua diretoria executiva queira usar na campanha. Porém, os partidos prestam contas à Justiça Eleitoral terminadas as eleições.
15: O eleitor pode acompanhar essa prestação de contas dos partidos pelo site do TSE.
2: 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Com a edição de Paula Groba e trabalhos técnicos de João Lira, o Jornal do Senado fica por aqui. Acompanhe agora as notícias da Câmara dos Deputados. Boa noite.
1: Boa noite e até amanhã.
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18: Projeto estimula energia limpa em assentamentos da reforma agrária.
19: Deputados atualizam regulamentação dos profissionais da radiologia.
18: Propostas ampliam controle sanitário sobre suplementos alimentares.
19: Boa noite. Projetos que ampliam o controle sanitário sobre suplementos alimentares estão prontos para serem incluídos na pauta de votações do plenário da Câmara. Saiba mais sobre o assunto na reportagem de José Carlos Oliveira.
20: O deputado Felipe Carreiras, do PSB de Pernambuco, acredita em rápida aprovação de propostas que ampliam o controle sanitário e as punições para fraudes e publicidade enganosa em torno dos suplementos alimentares. Os três projetos de lei foram recomendados pelo grupo de trabalho que ele coordenou na Câmara dos Deputados, já tiveram regime de urgência aprovado e, portanto, estão prontos para votação no plenário. Além de criminalização e aumento de multa diante de irregularidades, as propostas têm foco em segurança alimentar.
21: Nós temos a grande chance de ter uma legislação moderna, de referência internacional, na medida que nós procuramos enxergar todos os mercados mundiais que comercializam um suplemento. A gente pensa uma proibição e uma multa para a rede social que estiver possibilitando esse tipo de propagação discriminada, assim como as big techs que ofertam no Mercado Livre, no Amazon, na Shopee, esse tipo de produto. Pior do que a suplementação inadequada é a substância falsificada. E está entrando no Brasil, sendo sugerida por esses digital influencers que não tem nem informação médica.
20: Entre 2000 e 2025, 63% dos processos analisados pela Agência Nacional de Vigilância Sanitária foram relacionados a suplementos, envolvendo uso de anabolizantes, manipulação do teor de proteínas e rótulos irregulares. Nas audiências públicas promovidas pelo grupo de trabalho entre outubro do ano passado e março deste ano, técnicos da Anvisa relataram casos de suplemento ômega 3 feito apenas de óleo vegetal com aroma de peixe, whey protein e creatina à base de farinha com saborizante e substâncias tóxicas do agronegócio em laboratório de suplemento alimentar. Felipe Carreiras deverá ser o relator das propostas de controle sanitário dos suplementos alimentares no plenário da Câmara. O deputado lembrou que as audiências no grupo de trabalho ouviram todos os setores envolvidos, desde as empresas até médicos e nutrólogos. Da Rádio Câmara de Brasília, José Carlos Oliveira.
22: Saúde.
18: Baleia Rossi, do MDB de São Paulo, apresentou projeto que estabelece diretrizes para ampliar a atenção à saúde da mulher durante o climatério e a menopausa no SUS. Ele explica que a ideia é qualificar o atendimento, ampliar o diagnóstico e facilitar o acesso a tratamentos.
19: O texto também institui a Semana Nacional de Conscientização sobre o Climatério e a Menopausa, a ser realizada na primeira quinzena de março. O objetivo, segundo Baleia Rossi, é ampliar a informação sobre o tema, reduzir estigmas e fortalecer as ações de educação em saúde.
22: Previdência.
18: Júnior Lourenço, do Maranhão, é favorável ao projeto que regulamenta a aposentadoria especial de agentes comunitários de saúde e de combate às endemias. Para ele, a medida é importante para garantir direitos previdenciários àqueles que atendem diretamente à população.
19: Júnior Lourenço explica que a proposta prevê aposentadoria com integralidade e paridade aos 50 anos para mulheres e aos 52 para homens, após 20 anos de atividade. O texto também estabelece regras para quem tem tempo de serviço em outras funções.
22: Trabalho.
18: Projeto de Rodrigo Valadares, do PL de Sergipe, cria uma modalidade de aprendizagem voltada a jovens egressos do serviço militar obrigatório. O texto permite que empresas de segurança privada substituam a cota de aprendizes pela concessão de bolsas preparatórias a esses jovens.
19: Rodrigo Valadares explica que o projeto reduz para 19 anos a idade mínima para atuação como vigilante de quem comprovar a prestação do serviço militar e dispensa. Para ele, a medida amplia a inserção de ex-militares no mercado de trabalho e reduz a vulnerabilidade desses jovens.
22: Votação.
18: O projeto que amplia o reconhecimento de profissionais da radiologia foi alterado na Câmara e retorna ao Senado para análise das modificações. Saiba mais com a repórter Sofia Peçanha.
0: A Comissão de Constituição e Justiça aprovou o projeto que atualiza a regulamentação das profissões de técnico e tecnólogo em radiologia e de bacharel em ciências radiológicas. A proposta, já aprovada pelo Senado, altera a lei que regula o exercício das profissões da área desde 1985. Entre as mudanças está o reconhecimento formal das categorias de bacharel, tecnólogo e técnico em radiologia, além da ampliação das áreas de atuação profissional. O texto busca adequar a legislação às novas tecnologias utilizadas em exames e tratamentos de saúde, além de atividades industriais e de segurança que utilizam radiação. O projeto já havia sido aprovado pela Comissão de Saúde. Na reunião, o relator, o deputado Ricardo Silva, do PSD de São Paulo, destacou a importância desses profissionais para o funcionamento dos serviços de saúde.
4: Eles buscam beneficiar os profissionais técnicos em radiologia, os quais têm atuação relevante nos serviços de saúde, principalmente na produção de exames radiológicos indispensáveis ao diagnóstico de patologias.
0: Além de atualizar as regras para o exercício da profissão, o texto determina quem pode obter registro nos conselhos regionais de técnicos em radiologia, estabelece regras para a supervisão das técnicas radiológicas e reforça exigências relacionadas à proteção radiológica e à segurança dos trabalhadores e usuários dos serviços. Na prática, a proposta busca dar mais segurança jurídica aos profissionais ao definir quem pode atuar em cada atividade e quais são as responsabilidades de cada função. Durante a votação na Comissão de Constituição e Justiça, a deputada Érica Cocai, do PT do Distrito Federal, defendeu a proposta, afirmando que uma das principais mudanças é o reconhecimento dos tecnólogos em radiologia na legislação.
17: E por fim dizer que nós temos uma legislação que é uma legislação antiga, que não previa o tecnólogo, e tecnólogo agora vai poder fazer concurso público. Tecnólogo vai poder adentrar na saúde como tecnólogo. Portanto, é um reconhecimento.
0: Como a proposta que atualiza a regulamentação dos profissionais das técnicas radiológicas sofreu alterações durante sua análise na Câmara, ela retorna agora ao Senado para análise dessas modificações. Da Rádio Câmara de Brasília, Sofia Peçanha.
22: Desenvolvimento Regional.
19: Zuco, do PL do Rio Grande do Sul, defende a criação de um regime excepcional para agilizar obras e compras em estados e municípios atingidos por calamidades climáticas. A medida flexibiliza regras de licitação e reduz prazos para acelerar a reconstrução da infraestrutura pública.
18: O projeto também permite contratações simplificadas para obras de prevenção, como drenagem, contenção de encostas e sistemas de alerta. Zuco explica que a intenção é reduzir a burocracia sem abrir mão da transparência e da fiscalização dos recursos públicos.
22: Meio ambiente.
19: Mário Negromonte Júnior, do PSB, pede que a Comissão de Finanças e Tributação realize uma audiência pública para discutir os impactos econômicos, fiscais e patrimoniais da atuação do ICMBio e das unidades de conservação federais em Una, no sul da Bahia.
18: Segundo Mário Negromonte Júnior, as restrições ambientais afetam atividades agropecuárias, investimentos, acesso ao crédito e a arrecadação do município. Ele defende o debate para conciliar a preservação ambiental com segurança jurídica dos proprietários e o desenvolvimento da região.
22: Transportes.

0: transporte por rios e lagos.
1: Economia.
2: Afonso Florence, do PT da Bahia, assina projeto que cria a Lei de Proteção da Soberania Econômica Nacional contra sanções estrangeiras. A proposta proíbe que sanções unilaterais impostas por outros países produzam efeitos no Brasil.
0: De acordo com Afonso Florence, a medida protege a autonomia do país e impede o encerramento injustificado de contas bancárias e contratos por exigências externas. O deputado sustenta que o objetivo é proteger a economia e a legislação de interferências estrangeiras.
2: A proposta de emenda à Constituição que amplia a imunidade tributária de organizações religiosas foi aprovada na Câmara. Gabriel Mota, do União de Roraima, explica que o texto também impede a cobrança de impostos na aquisição de bens e serviços necessários ao funcionamento das instituições.
0: Gabriel Mota avalia que a mudança dá mais segurança jurídica à aplicação do benefício tributário. A proposta se estende a creches, asilos, orfanatos, monastérios, seminários e comunidades terapêuticas sem fins lucrativos geridas por essas organizações.
1: Agricultura.
2: Uma comissão aprovou o projeto que institui incentivos à geração de energia limpa em assentamentos da reforma agrária. A repórter Maria Neves tem mais detalhes.
3: A Comissão de Minas e Energia da Câmara aprovou o projeto do deputado Mercinho Lucena, do PSD da Paraíba, que cria incentivos para a geração de energia elétrica de fontes renováveis em áreas da União destinadas à reforma agrária. Pelo texto, poderão se beneficiar da lei pessoas físicas ou jurídicas organizadas em cooperativas e associações que representem assentados. Para viabilizar a geração de energia limpa nos assentamentos, a proposta assegura acesso prioritário a linhas de financiamento em bancos públicos e prioridade no licenciamento de obras de rede elétrica. O projeto também permite que o excedente de energia de microgeração e de minigeração distribuída seja adquirido por distribuidoras ou órgãos públicos. De acordo com o relator, deputado Júlio Lopes, do PP do Rio de Janeiro, o projeto cria a possibilidade para que cerca de 1 milhão de famílias acessem novas fontes de renda por meio da comercialização de excedentes energéticos. Na opinião do parlamentar, ao permitir que essas famílias instalem e operem usinas de energia limpa, o projeto cria um ambiente de negócios favorável ao cooperativismo e ao associativismo rural.
4: É um projeto que tem um mérito muito especial de dar àquelas pessoas que estão em áreas destinadas à reforma agrária. Portanto, pessoas que não têm propriedade, que não têm terra, que não têm outras possibilidades de desenvolverem projetos de energia e a partir desses projetos terem uma capitalização, terem uma renda. E eu entendi que isso será de grande valia para a capitalização dessas áreas mais pobres do Brasil, ajudando essas populações menos assistidas.
3: O projeto que cria incentivos para a geração de energia renovável em assentamentos da reforma agrária ainda será analisado pelas comissões de Agricultura, de Finanças e Tributação e de Constituição e Justiça. Da Rádio Câmara de Brasília, Maria Neves.
0: Marcelo Moraes, do PL do Rio Grande do Sul, é favorável ao projeto que atualiza as regras do crédito fundiário para a compra de imóveis rurais. Segundo o deputado, a proposta torna a política de acesso à terra mais justa ao considerar as diferenças de preços entre as regiões do país.
2: Marcelo Moraes afirma que os limites atuais estão defasados e dificultam o acesso de agricultores familiares ao programa. Para ele, a medida fortalece o crédito fundiário, amplia a inclusão produtiva e contribui para o desenvolvimento regional e a segurança alimentar.
1: Esporte.
0: Arthur Oliveira Maia, do União da Bahia, é autor da proposta que proíbe a publicidade, a propaganda e o patrocínio de apostas de cota fixa, as chamadas bets, em todo o país. O projeto ainda veda a contratação de influenciadores, atletas e celebridades para divulgar as apostas.
2: O texto proíbe também o patrocínio de eventos e a utilização de marcas de bets em estádios, arenas e outras instalações. Arthur Oliveira Maia acrescenta que 20% da área de exposição das plataformas de apostas deve ser destinada a alerta sobre os riscos do jogo.
1: Ciência e tecnologia.

0: Paula Coelho Filho, do União de Pernambuco, solicita a criação da Frente Parlamentar em Defesa do Programa Espacial Brasileiro. O deputado entende que o colegiado pode colaborar com a formulação de políticas públicas voltadas para o setor espacial e de inovação tecnológica.
1: Fernando Coelho Filho afirma que a iniciativa visa fortalecer a soberania nacional com o desenvolvimento de programas em telecomunicações e monitoramento climático e territorial. Ele argumenta que a frente vai atuar para garantir recursos orçamentários para o setor.
0: Antônio Doido, do MDB do Pará, celebra a aprovação na Câmara de projeto que impede o bloqueio de recursos do Fundo de Universalização dos Serviços de Telecomunicações. Ele ressalta a importância do FUST no financiamento de ações para ampliar o acesso à internet no país.
1: Antônio Doido avalia que a medida pode assegurar mais recursos para levar internet de qualidade a escolas públicas, áreas rurais e comunidades que ainda não têm atendimento adequado. O texto também prevê mais investimentos para a infraestrutura das próprias operadoras.
0: Juscelino Filho, do Maranhão, é favorável ao projeto que estabelece novas regras para o compartilhamento de postes de energia elétrica por empresas de telecomunicações. A proposta busca ampliar a organização das redes e garantir acesso isonômico à infraestrutura.
1: O texto atribui à ANEEL e à Anatel a definição das regras técnicas e econômicas do compartilhamento e prevê prazo de 5 anos para regularizar. Ocupações irregulares. A proposta, que tem o apoio de Juscelino Filho, também incentiva a modernização da infraestrutura.
2: Segurança Pública.
0: Mário Frias, do PL de São Paulo, defende ampliar o prazo da prisão temporária em investigações de organizações criminosas e associações criminosas de alta complexidade. A medida vale para casos que dependam de provas como quebras de sigilo e análise de dados digitais.
1: Pela proposta, a prisão temporária poderá durar até 40 dias, com possibilidade de prorrogação por igual período, mediante decisão judicial fundamentada. Segundo Mário Frias, o texto também estabelece prazo de 30 dias para o Ministério Público se manifestar após a conclusão do inquérito.
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2: Justiça.
0: Felipe Francischini, do Podemos, do Paraná, quer reforçar a proteção patrimonial da mulher na dissolução do casamento ou da união estável. Ele defende que medidas de bloqueio e proteção de bens não poderão atingir imóveis ou outros bens dados como garantia em financiamentos.
1: Felipe Francischini afirma que a medida evita que bens que ainda pertencem juridicamente ao banco ou a outro credor sejam incluídos na proteção patrimonial. Segundo o deputado, a intenção é assegurar que as medidas incidam apenas sobre bens efetivamente disponíveis.
2: Últimas notícias.
0: O jornal Câmara dos Deputados irá a Salvador nesta sexta-feira para mais uma gravação itinerante da Voz do Brasil nos estúdios de emissoras da Rede Câmara de Rádio.
1: Lado a lado, um âncora da Rádio Câmara de Brasília e um âncora da emissora local vão apresentar as principais notícias do dia. O programa gravado em Salvador irá ao ar na próxima segunda, dia 31.
0: Termina agora o jornal Câmara dos Deputados, produzido pela Rádio Câmara, com trabalhos técnicos de Everson Urani e apresentação de Márcio Aquiles Sardi e Val Monteiro. Boa noite.
1: Uma ótima noite. Você fica agora com o Minuto do TCU.
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2: 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Boa noite.

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Que o dia mais triste do teu futuro não seja pior que o mais feliz do teu passado. Que o teto nunca caia sobre ti e que os amigos debaixo dele nunca partam. Que sempre tenha as palavras cálidas em um anoitecer frio e uma lua cheia em uma noite escura. E que um caminho se abra sempre à sua porta. Que vivas 100 anos, com 1 ano extra para arrepender-te. Que o Senhor te guarde em suas mãos e não aperte muito seus dedos. Que teus vizinhos te respeitem, que os problemas te abandonem, os anjos te protejam e o céu te acolha. E que a sorte das colinas celtas te abrace, que as bênçãos de São Patrício te contemplem, que os teus bolsos estejam pesados e o teu coração leve. Que a boa sorte te persiga e a cada dia e cada noite tenhas um muro contra o vento, um teto para a chuva, bebida junto ao fogo, risadas que consolem aqueles a quem amas, e que teu coração se preencha com tudo o que desejas. Que Deus esteja contigo e te abençoe, que vejas os filhos dos teus filhos, que um infortúnio te seja breve e que te deixe cheio de bênçãos. Que não conheças nada além da felicidade desse dia em diante. Que Deus te conceda muitos anos de vida. Com certeza, ele sabe que a terra não tem anjos suficientes. E assim seja a cada ano, para sempre, para sempre.

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0: eu vou estar ajudando até a hora da disputa, até o dinheirinho dele cair na conta.
1: Que legal, isso é importante demais. Como é que faz isso para se inscrever? Parece que tem que levar 1 quilo de alimento não perecível.
0: Isso. Vamos ajudar, né, a sociedade aí com 1 quilo de alimento. E aí entra nas nossas redes sociais, no Instagram do Observatório Social, que é Observatório Roô. Nós estamos em parceria com a CIR também. Então entra nas redes sociais da CIR. Se cadastra pelo Simpla. Então é fácil, é tranquilo. Mas se tiver dificuldade, chama a gente ali nas redes sociais, a gente ajuda. Se não conseguir, pode ir lá no dia também. Também que a gente vai fazer o seu cadastro, é claro, é limitado ali, a gente já está com bastante inscrições, porque das outras vezes houve resultado. Nós temos empresários aí que já está licitando, que já vendeu o seu primeiro contrato de 1 milhão, de 2 milhões,
2: olha,
0: de 100 mil.
2: Nossa, muito bacana.
0: Então, assim, é uma oportunidade para vocês ir lá, entender o processo e, quem sabe, aí já começar a sair faturando ainda em 2026.
1: Ó, para você que não entendeu, a Tuliane tá aqui conversando com a gente, ela é do Observatório Social e ela vai ministrar um workshop em Rondonópolis amanhã, no final da tarde, lá no auditório da ACIR. O que que é esse workshop? Ensinar como você vender para o poder público. Às vezes, você que está em casa, num sítio, de fazenda, tem um produto, produz abóbora.
0: Exatamente.
1: Não é? Uhum. Serve para o município, para as escolas, para alimentação. Às vezes, esse produto vem de fora, vem de Goiânia, vem do Ceasa, vem de longe, mas você está produzindo aqui dentro da cidade. Esse é o momento de você participar. É isso,
0: exatamente. Tuliano? Aí o pessoal que é ar-condicionado, placa solar,
1: limpeza
0: de piscina, pintor, tem que pintar as escolas, as unidades, ou que tem marmita, o coffee break, ou copo descartável. Hoje em dia, a utilização de descartáveis aí no município é grande. Então, se você quer vender só o copo descartável, pode vender só o copo descartável. Então, é muitas possibilidades para muitos empresários que nós temos aqui, e a gente precisa aproveitar o dinheiro dos nossos impostos aqui na nossa cidade.
2: Exatamente. Uma vez, inclusive, eu conversei com um produtor ali da região da Gleba Rio Vermelho, que tinha uma horta e ele estava precisando de uma rentabilidade melhor, mas não sabia como vender para o poder público. E aí ele pediu essa orientação, foi em busca dessa orientação. Hoje ele fornece verduras, né, legumes para a rede municipal de educação aqui de Rondonópolis, e a rentabilidade dele é outra. Então é importante também os pequenos negócios.
0: Exatamente.
2: Pequenos produtores.
0: E todos ganham, né? Porque a escola, os alunos vão estar comendo uma frutinha ali, uma verdura fresquinha da nossa região.
2: Isso.
0: E ele está faturando para o seu comércio, para sua produção. Então, todos nós aqui vamos ganhar. Então, é uma oportunidade, aproveite, e nós vamos estar ali para ajudar vocês aí a conseguir esse primeiro contrato.
1: Fechou. Tuliane, valeu, muito obrigado pelas informações, grande abraço, sucesso nesse evento. Acessa o Instagram do Observatório Social
0: da ACIR, que vai conseguir fazer a inscrição. Chama a gente, que a gente vai estar auxiliando vocês.
2: Obrigada, Tuliane.
0: Eu que agradeço, gente.
2: 6:56, a gente vai parar por aqui por enquanto para fazer um breve intervalo, mas na volta tem mais informações aqui de Rondonópolis e da nossa região. E você fica ligado aqui pegando carona na 101, que voltamos já já.
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5: Muito bem, de volta com o Jornal Primeira Página. Agora são 7 horas em ponto. Excelente dia para você, nosso ouvinte. A gente segue com informações por aqui no Primeira Página. Mato Grosso fechou o primeiro semestre com recorde nas exportações de carne bovina. O volume embarcado cresceu quase 39% e a receita avançou mais de 60%. Mas o cenário para os próximos meses traz novas incertezas, principalmente nos mercados chinês e europeu. Entre janeiro e junho, Mato Grosso exportou quase 512 mil toneladas, equivalente de carcaças de carne bovina, um crescimento aí de quase 40% na comparação com o mesmo período do ano passado. Como explica pra gente o Valdecir Francisco, analista de gestão do IMAC.
6: A China continua sendo e continuará por muito tempo o nosso maior cliente em volume e faturamento. No entanto, habilitar novos mercados no Oriente Médio, Sudeste Asiático e América traz previsibilidade e poder de barganha. Se um mercado grande impõe restrições sanitárias ou comerciais, o Estado ganha agilidade para poder redirecionar o fluxo exportador, blindando a cadeia produtiva e reduzindo o impacto no preço da arroba local.
5: Além do alto volume exportado, o Estado também ampliou o número de parceiros comerciais. A carne mato-grossense chegou a 88 países no primeiro semestre deste ano, contra 77 no mesmo período de 2025. A ampliação de mercado é crucial para o Estado, já que a partir de 3 de setembro, a União Europeia deve retirar o Brasil da lista de países autorizados a exportar carne bovina. O Ministério da Agricultura afirma que enviou documentações às autoridades europeias e que as negociações técnicas continuam.
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8: Vamos às informações do agro. Em Campo Verde, a saca da soja está cotada hoje a R$ 136,55. Já o milho em Canarana está valendo R$ 45,00 a saca. A pluma do algodão em Primavera do Leste está saindo a R$ 135,19. E a arroba do boi gordo em Rondonópolis abre o dia cotado em R$ 319,20. Os dados são do IMEA.
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5: É hora da nossa coluna do dia com Iracema Irigaray. Bom dia.
9: Bom dia, ouvinte. Como é que você está? Agosto é o mês da campanha Agosto Lilás, de conscientização pelo fim da violência doméstica e familiar contra a mulher. Eu quero aproveitar esse tema para conversar com mulheres e homens sobre algo que vem antes de muitas relações chegarem ao limite. que é a nossa capacidade de nos posicionar e de dialogar. Porque ser dona ou dono das próprias escolhas também significa conseguir dizer: isso eu aceito, isso eu não aceito, disso eu preciso, assim eu não quero ser tratada. Em alguns casos, significa também reconhecer quando é hora de ir embora. Parece simples, né? Mas não é. Muito do que aceitamos nas nossas relações foi aprendido muito cedo. Uma mulher pode ter crescido vendo a mãe ser desrespeitada sem perceber, aprender que aquilo faz parte do casamento. Um homem pode ter crescido numa casa em que nunca viu o pai falar sobre o que sentia, pedir desculpas ou dividir determinadas responsabilidades e repetir esse modelo sem nem perguntar por quê. Nós herdamos muito mais do que o sobrenome da família. Herdamos formas de amar, de brigar, de silenciar, de ceder e até de sofrer. Mas aqui está um ponto muito importante. Nem tudo que foi normal na nossa casa de origem precisa continuar sendo normal na casa que estamos construindo. O mundo mudou muito e muito rápido. E talvez uma das competências mais importantes para homens e mulheres seja aprender a dialogar. E ouvinte, dialogar aqui não é esperar explodir para falar. É conseguir dizer antes: eu estou cansada, eu preciso de ajuda, isso está pesando para mim, eu não gostei da forma como você falou comigo, vamos dividir melhor as responsabilidades? Isso é especialmente importante para nós mulheres. A gente foi educada para cuidar, dar conta, antecipar necessidades e não incomodar ninguém com as nossas. Quando chegam os filhos, então, a carga pode ficar ainda maior. Noites mal dormidas, trabalho, casa, filhos, relacionamento e um coração que parece estar sempre dividido entre mil responsabilidades. E aí vamos nos sobrecarregando, nos calando e muitas vezes adoecendo. Por isso, se eu pudesse deixar um conselho para homens e mulheres, seria: aprendam a dialogar. Mulheres, aprendam a pedir ajuda. Homens, aprendam a expressar o que sentem antes que o incômodo vire raiva. E para os dois, aprendam que um limite não é falta de amor. Uma conversa difícil pode ser justamente uma forma de cuidado. Talvez uma boa pergunta para essa semana seja: o que eu estou repetindo nas minhas relações apenas porque aprendi que era normal? Posicionamento, ouvinte, é autonomia. E relações saudáveis não são aquelas que não existem conflitos. São aquelas em que ninguém precisa ter medo para poder existir. Faz sentido para você? Fique bem. Eu sou Iracema Irigaray, da coluna Vida em Equilíbrio, para o Jornal Primeira Página.
8: 7h05 e o Ministério Público de Mato Grosso cobra estudo sobre a influência da usina hidrelétrica do Manso na seca do Pantanal. O Ministério Público de Mato Grosso pediu à Justiça medidas para monitorar a influência da usina Manso na vazão do rio Cuiabá. O objetivo é avaliar os impactos da usina no ciclo natural de cheias e vazantes do Pantanal. A análise inclui áreas alagáveis como Baías de Chacororé e Ciá Mariana. A SEMA Mato Grosso deve informar o andamento dos estudos previstos em TAC. Além da preocupação com impactos da usina nos níveis da água do Pantanal, o Ministério Público de Mato Grosso alerta para um novo período de seca associado ao fenômeno El Niño e depende que sejam tomadas medidas preventivas nesse momento.
5: E o Operador Nacional do Sistema Elétrico reduziu a geração de energia pela segunda vez em 2026, neste domingo, entre as 11 da manhã até a 1:30 da tarde, devido ao excesso de oferta e baixo consumo. Olha só, a medida foi necessária para manter o equilíbrio e a segurança do sistema sem afetar o fornecimento às casas e empresas. O excesso ocorre principalmente em horários de baixa demanda, quando a geração solar está alta, podendo causar então instabilidade na rede. A primeira redução do ano foi em 7 de junho. O sistema, o Operador Nacional do Sistema Elétrico também prepara um sistema para reduzir automaticamente parte da geração em situações críticas, com um projeto piloto previsto para ser testado até o fim de 2026.
8: 7h07, a gente muda de assunto agora para falar que mais de 3 milhões de beneficiários de programas sociais federais já foram impedidos de abrir ou manter contas em BETs autorizadas no Brasil. A medida atinge beneficiários do Bolsa Família, BPC, FIES e também programas de renegociação de dívidas, como o Desenrola Brasil. O bloqueio é feito pelo Sistema de Gestão de Apostas, o SIGAP, desde outubro de 2025, para cumprir uma determinação do Supremo Tribunal Federal que busca evitar o uso de recursos de programas sociais em apostas online. A identificação do usuário é automática e ocorre em tempo real. Após identificado, a operadora tem até 3 dias para encerrar a conta e devolver o saldo ao usuário. Segundo o governo, o bloqueio não gera outras penalidades para usuários ou para empresas.
5: E o salário mínimo pode chegar a R$ 1.741 em 2027. A projeção do governo federal indica um aumento de R$ 120, ou 7,4%, sobre o valor atual de R$ 1.621. O novo valor ainda não está definido. A conta considera a inflação, ganho real de 2,5%, por isso, o piso pode mudar até o fim do ano. O reajuste afeta aposentadorias, pensões, BPC, seguro-desemprego, abono salarial. Também tem impacto na contribuição dos microempreendedores individuais. A proposta do orçamento de 2027 deve chegar ao Congresso até 31 de agosto. O valor definitivo do salário mínimo deve ser conhecido ali em dezembro, então, portanto, aí uma projeção de aumento de 7,4%. Não dá nem para dizer que é um aumento, né, Elka?
8: Pois é, pouquinha coisa, né? E uma mudança na lei pode afetar o seu trabalho, o que você paga, o que você consome e até os serviços que você utiliza. Mas quem participa dessas decisões e qual é, de fato, o papel de um deputado federal? O Fabrício Baldini foi em busca dessa resposta para a gente.
1: Uma nova regra para o consumidor, uma mudança nas leis trabalhistas, uma alteração nos impostos ou uma regra que afeta a vida de milhões de brasileiros. Regras que pareciam distantes começam a fazer parte da sua vida. Muitas decisões passam pelo Congresso Nacional e dentro dele está a Câmara dos Deputados. É lá que atuam os deputados federais. O trabalho deles vai muito além de votar projetos. O deputado federal representa a população na Câmara. Entre as principais funções estão legislar, fiscalizar o governo federal e também participar da discussão e votação do orçamento da União. Na prática, um deputado pode apresentar um projeto de lei, propor mudanças em uma proposta que já está em discussão e votar projetos que podem mudar as regras do país. Mas esse trabalho não acontece apenas no plenário. Muitas propostas são analisadas primeiro nas comissões da Câmara, onde os deputados discutem os textos e ouvem especialistas e representantes da sociedade. E tem outra função fundamental, fiscalizar. Os deputados podem cobrar explicações de ministros, solicitar informações a órgãos públicos e investigar possíveis irregularidades. A fiscalização do Poder Executivo é uma das atribuições do Congresso Nacional. Um exemplo é quando uma denúncia levanta suspeitas sobre o uso de dinheiro público. Os deputados podem participar de investigações, inclusive por meio de comissões parlamentares de inquérito. CPIs. Deputados e senadores discutem e votam o orçamento da União. É nesse processo que são definidas as previsões de receitas e despesas do governo federal. Os deputados federais também podem apresentar emendas parlamentares destinando recursos do orçamento federal para determinadas ações e projetos dentro das regras previstas em lei. Já a execução de obras e serviços cabe ao Poder Executivo responsável que recebeu essas emendas. A Câmara dos Deputados tem 513 parlamentares eleitos para mandatos de 4 anos. O número de deputados de cada estado e do Distrito Federal é definido de acordo com a representação prevista na legislação. Fabrício Baldini para o Primeira Página.
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5: O STF confirmou que devedores contumazes não podem pedir recuperação judicial. A decisão unânime do plenário virtual rejeitou a ação da OAB, que apontava obstáculo ao acesso à justiça. Prevaleceu o voto do relator ministro Flávio Dino. A proteção à continuidade empresarial deve valer para que age de boa fé e cumpre as obrigações fiscais, e que não é o caso do devedor contumaz, disse o ministro. A categoria foi criada por lei no fim do ano passado para definir empresas que usam sonegação como estratégia de negócio e não para quem enfrenta dificuldades temporárias. Quem é enquadrado após o processo com o direito de defesa perde benefícios fiscais, fica impedido de contratar com o poder público e não tem direito à extinção de punição em crimes tributários. Até julho, a Receita já havia identificado pelo menos 22 empresas nessa situação.
8: E a seguir, a Centro-América entra em rede com 6 emissoras do grupo: Cuiabá, Sorriso, Sinop, Rondonópolis, Primavera do Leste e Cáceres, para transmitir a entrevista com os candidatos ao Senado Federal. E você acompanha com a gente a entrevista de hoje com o candidato ao Senado, Mauro Mendes. Amanhã, dia 27, é a vez de José Medeiros. Na sexta, Carlos Fávaro. Na semana que vem, na segunda-feira, Janaína Riva. E no dia 1º, Antônio Galvão. Você pode participar enviando a sua pergunta com o nome completo e também a cidade. Cada candidato terá 15 minutos para apresentar propostas e responder. Acompanhe e participe, é no próximo bloco. Primeira página de Rondonópolis vai ficando por aqui, mas amanhã voltamos a partir das 6:30 da manhã. Até lá!
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5: No mercado financeiro, o dólar caiu 0,25% e encerrou a terça-feira em R$ 5,14. O euro também teve queda 0,12%, encerrou em R$ 6. E Bovespa subiu 1,58%.
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1: De volta, hoje a Rede Rádio Centro América dá sequência à série de entrevistas com os candidatos ao Senado nas eleições deste ano. A partir de agora estamos ao vivo para 6 emissoras da nossa rede: Cuiabá, Sorriso, Sinop, Primavera do Leste, Rondonópolis e Cáceres. O terceiro entrevistado, definido por sorteio realizado com a participação dos representantes dos candidatos, é Mauro Mendes.
2: Mauro Mendes tem 62 anos, é natural de Anápolis, em Goiás, vive em Mato Grosso desde os 16 anos. Formou-se em engenharia elétrica pela UFMT e construiu sua trajetória como empresário, além de ter presidido a Fiente, o SESI e o SENAI. Entrou na disputa eleitoral em 2008 pelo PR, quando concorreu à Prefeitura de Cuiabá, e acabou sendo derrotado no segundo turno. Em 2010, já pelo PSB, disputou pela primeira vez o governo de Mato Grosso, mas não foi eleito. Em 2012, também pelo PSB, foi eleito prefeito da capital no segundo turno e governou Cuiabá até 2016. Em 2018, pelo DEM, foi eleito governador de Mato Grosso no primeiro turno. Em 2022, já pela União Brasil, foi reeleito também no primeiro turno, com mais de 68% dos votos válidos. Após dois mandatos à frente do Estado, deixou o governo em março deste ano e agora disputa uma vaga ao Senado pela União Brasil.
1: Conforme acordado previamente com os representantes dos candidatos, cada entrevista duração de 15 minutos. E esse tempo começa a ser contado a partir de agora. Candidato Mauro Mendes, bem-vindo, bom dia.
3: Bom dia, Cleto, bom dia, Yasmin, bom dia a todos aqui da Centro América FM. É um prazer estar com vocês aqui no estúdio e com vocês que nos acompanham aí nas diversas cidades e regiões do nosso querido Mato Grosso.
2: Candidato, vamos começar com um assunto que tem sido frequente nas suas entrevistas, não tem como a gente fugir dele, né? A Polícia Federal investiga um suposto esquema de desvio de 308 milhões, né, a partir de um acordo firmado entre o governo de Mato Grosso e a empresa Oi. O senhor diz que foi um acordo legal nas suas entrevistas, né? Então eu pergunto, qual foi a participação do senhor dentro desse processo como governador?
3: Yasmin, primeiro, a participação minha, nenhuma, zero. Isso é feito pela Procuradoria do Estado de Mato Grosso. Segundo, quem diz que é legal, Yasmin, não sou eu. O Ministério Público de Contas já deu parecer sobre esse caso, dizendo que o acordo foi absolutamente correto e legal. O Tribunal de Contas do Estado de Mato Grosso já analisou isso e disse que houve vantajosidade, ele entrou nesse aspecto. O Ministério Público Estadual, ele já emitiu parecer, procurador de carreira, procurador que tem uma alta reputação numa ação civil, ação popular, ele deu um parecer também dizendo que é correto e legal. Um candidato, né, que já governou Mato Grosso e que hoje ele está muito movido aí pelo ódio, pelo rancor, ele pegou essa história toda, criou narrativas, criou mentiras jurídicas grandes, isso já foi analisado, enfrentado por esses órgãos de controle, e fez uma denúncia. E a Polícia Federal, recebendo uma denúncia muito bem escrita, ele já foi procurador, sabe fazer isso muito bem, está investigando. Ponto. Nós temos quatro instituições de Estado dizendo que está tudo certo. E tem a Polícia Federal investigando. Pode investigar. Vai acontecer, Yasmin, exatamente o que aconteceu comigo em 2014. Fizeram uma denúncia, foram lá, fizeram essa papagaiada toda e depois, 3 anos depois, foi tudo arquivado. Não tem a menor dúvida que será tudo arquivado, porque o que o Estado de Mato Grosso, através da Procuradoria, fez está absolutamente correto e legal.
1: Candidato, para a gente esclarecer alguns pontos, né, dessa investigação. A investigação mostra que no dia 10 de abril de 2024, às 5h19 da tarde, o processo foi enviado à Procuradoria, né, do Estado, ao seu gabinete para sua determinação. E apenas 3 minutos depois, às 17h22, o acordo foi assinado. A PF diz ainda que houve uma movimentação atípica. A pergunta que eu faço ao senhor é: o senhor lembra disso?
3: Não, isso não é assinado por mim, isso é assinado pelo secretário de governo, tá? Tudo que chega dos órgãos, e lá no governo tem um princípio chamado de eficiência. Tem procurador, se olhar este processo, agora olha os demais, é comum todo dia, final de tarde, os procuradores, as pessoas, despachar a sua caixa de e-mail e limpar tudo que chega lá. Né? Por isso que chega, final do dia, tudo que está ali, ele passa para frente. Isso não foi assinado por mim, foi assinado pelo secretário de governo.
2: O relatório, ele aponta ainda que esse dinheiro, ele saiu das contas do governo, né? Porque era um escritório de advocacia e tinha como para receber esse dinheiro. E segundo a PF, seriam ligados depois, foram passados para fundos ligados à família do Fábio Garcia e a do senhor. Tá lá no documento, né? O que diz a PF. O escritório do Ricardo Almeida, ele tinha alguma dívida financeira com a sua família? Esse dinheiro de fato foi para os fundos da família do senhor?
3: Não, Zami, isso não é correto. O dinheiro não foi parar nos fundos. Isso é uma mentira e uma narrativa que foi contado, e com certeza isso vai ser esclarecido nos autos.
1: Para fechar esse assunto, quem estava então no centro da operação, como a Yasmin falou, era o Ricardo, que era então advogado, foi nomeado depois desembargador ao TJ pelo senhor. Isso não passa a sensação, eleitor, de que foi um reconhecimento aos serviços prestados? O que o senhor tem a dizer sobre isso?
3: Não, Cleto, de maneira alguma. O Ricardo Almeida é um advogado que atua aqui em Mato Grosso há muitos anos, já foi juiz no Tribunal Regional Eleitoral, é um advogado que tem uma trajetória extremamente correta e libada, conheço ele há muitos anos, passou no concurso da OAB, né? Uma concorrência muito acirrada, foi escolhido pelos desembargadores, pelo Tribunal de Justiça, e chegou à lista tríplice para mim. Por isso que ele foi nomeado, pela sua história, pelo seu currículo e pela sua competência.
2: Muito bem, fechamos esse assunto. Agora vamos falar sobre uma das propostas do senhor. O senhor defende o fortalecimento da mineração como atividade econômica. Essa defesa do senhor é para leis mais brandas, mais exploração? O que o senhor defende enquanto essa questão do fortalecimento da mineração como atividade?
3: Primeiro, Yasmin, toda atividade econômica, ela é importante porque ela gera emprego, ela paga impostos. E o Brasil tem que parar com essa hipocrisia de achar que algumas atividades que o mundo inteiro faz é prejudicial ao meio ambiente. Existem ONGs aqui no Brasil que são financiadas por outros países ou por outros setores econômicos de outros países que estão aqui para nos prejudicar. A mineração aqui em Mato Grosso e no Brasil inteiro, ela é importante. Ela gera milhares de empregos, paga-se impostos, ela gera divisas, porque boa parte desses minérios são exportados, então entra dólar, entra dinheiro de fora para dentro do nosso país. Eu defendo que ela seja regulamentada, que a ANM, que é a Agência Nacional de Mineração, funcione, porque lá realmente é um antro que não funciona, tem muito problema ali. E essa ineficiência gera, inclusive, outros problemas. Então, nós queremos que funcione, seja feito com respeito ao meio ambiente e que seja mais uma atividade econômica, ajudar o país e ao crescimento da nossa nação.
1: Mas seria flexibilizar, candidato?
3: Não precisa flexibilizar, aplicar corretamente as regras. Você não precisa flexibilizar nada. Por exemplo, mineração em terra indígena. Não é proibido no Brasil. Sabe quem domina hoje? Quem domina hoje a mineração em terra indígena no Brasil inteiro? As facções criminosas. As facções criminosas. É proibido na lei. O Estado, né, o governo federal, que tem que fiscalizar isso, porque é uma atribuição do governo federal fiscalizar as áreas de indígena, proteger, não consegue fazer. E aí as facções entram lá para dentro, subornam os índios, acontece coisas que não deveriam acontecer. E aí aquilo continua acontecendo há anos e anos, décadas e décadas. Vão aqui no Sararé, por exemplo, faz operação. 3 dias depois ele sai, todo mundo volta lá para dentro. Mostra que o Estado está ciente, que esse modelo está errado, que não está funcionando. Então nós precisamos mudar isso. Vamos legalizar, vamos fazer com respeito, vamos pagar para os índios. Porque aqui o índio está tratado como se fosse incapaz. Olha o exemplo lá do Parecis ali, daquela tribo ali, Halit Parecis. Plantam soja, eles têm 1.200.000 hectares, usam 20.000. Não depende de esmola, não depende de cesta básica, eles trabalham e produzem. Se fizermos isso em todas as terras indígenas, com certeza eles vão ter dignidade, vão ganhar o seu próprio sustento.
1: Candidato, só para a gente esclarecer uma outra situação, que é uma investigação do Ministério Público Federal sobre suposta compra ilegal de mercúrio. O MPF disse que no período investigado o senhor ocupava cargo de governador, tinha ligação societária com uma empresa que possuía participação na mineração Aricá. A apuração aponta a compra de pelo menos 314 quilos de mercúrio sem autorização necessária. O senhor tinha conhecimento dessa possível compra ilegal de mercúrio?
3: Ô Cleto, isso é um absurdo grande. Olha o que o Ministério Público está fazendo. O Ministério Público não, a Polícia Federal está fazendo. Por isso que eu falo, tem alguma coisa errada aí na condução disso. Desde 2019 eu não sou sócio mais dessa empresa. Os fatos apurados é de 21 e de 22. Eu não sou sócio desde 2019. Eles estão apurando fatos de 21 e 22. Os sócios da época, que são até hoje são sócios dessa empresa, não estão sendo investigados. Nenhum sócio. Nenhum. E aí pediram uma autorização para me investigar, para saber se eu sou sócio. Olha que absurdo, gente. Os sócios atuais não estão sendo investigados. Pode olhar o processo. Não tem nenhuma investigação contra nenhum sócio. Até porque, Cleto, sócio não responde. Quem responde é administrador da empresa. Eu não era sócio desde 2019, não sou administrador. Alguém um dia disse assim: olha, o Mauro Mendes um dia foi visto aqui, ele passou por aqui. Agora eles querem investigar para saber se eu sou sócio. Tem documentos oficiais na junta comercial que mostra isso claramente. Isso beira a palhaçada, né?
1: É que no relatório tem trocas de mensagens.
2: Tem, né? Trocas de mensagens.
3: Alguém disse assim, Yasmin, alguém disse assim: olha, aquele garimpo lá é do Mauro Mendes. Claro, eu fui dono lá desde 2012 até 2019. Então é normal, sou uma pessoa conhecida, ter essa referência. Alguém dizer que aquilo lá é meu, né? Porque ouviu dizer, isso torna você réu. Então por que estão investigando o sócio que está lá no contrato social? Tem vários sócios no contrato social, não estão sendo investigados.
2: E mas aí, essa operação, a família investigar. Do senhor também aparece na documentação, como o seu filho, inclusive, administrador ali. É, o senhor falou que não tem, que o sócio não é investigado, mas tem essa questão da administração. Como é que o senhor poderia explicar para o nosso eleitor que está te ouvindo agora, essa questão da família do senhor também está envolvida nessa investigação?
3: Yasmin, olha só, o meu filho era sócio dessa empresa. Sócio não é investigado criminalmente, é o administrador. Tem um documento que foi colocado na mesa para que eles possam observar, e eles não quiseram observar isso, que em 2022 houve um acordo de acionista, porque nós éramos, ele era o minoritário, que ele tem a menor participação da empresa. Quando você tem a menor participação da empresa, quem manda na empresa é o sócio majoritário, quem tem mais ações. Em 2022 foi feito um acordo dizendo assim: ó, quem administra a empresa, quem toca ela, quem toma as decisões, são os indicados do sócio majoritário. Ponto. Essa pessoa já foi indiciada, essa pessoa já foi. Fizeram uma investigação com o meu filho, tem o nome dele lá, quando aparece o quadro de administradores, e depois num pedido, né, de investigação. Não tem uma conduta, não tem um ato, não tem um documento assinado por ele no processo inteiro. Com todo respeito à Polícia Federal, e eu respeito muito a instituição, mas isso foi uma armação feita por algum tipo de encomenda. Posso dizer isso categoricamente.
1: Só pra gente ir pro intervalo, vamos parar o cronômetro agora, são 15 minutos de entrevista, vamos pro intervalo, daqui a pouco a gente retoma, que tem outros assuntos para tratar com o candidato ao Senado, Mauro Mendes, como por exemplo o assunto da violência.

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0: 7h34, de volta com a primeira página. Cronômetro começa a ser contado novamente agora. Seguimos com a entrevista com o candidato ao Senado, Mauro Mendes. O senhor tem defendido prisão perpétua, lei mais duras contra criminosos. O senhor fala também de rever a atual Constituição. Como o senhor pretende oferecer isso ou propor isso lá no Senado?
1: Primeiro, Cleto, acho que dá sim, tem condição, mesmo com a atual Constituição, de melhorar as leis e as normas no campo da segurança pública no Brasil. É preciso e é necessário. O Código Brasileiro, o Código Penal, é de 1940. Se passaram mais de 80 anos e o Brasil continua com o mesmo código. Quanto que o mundo mudou, que o Brasil mudou, que a violência cresceu no Brasil nesses últimos anos e décadas. Criou-se uma sensação de impunidade. Hoje as facções criminosas estão dominando cidades inteiras no Brasil. Uns mais, outros menos, estados que conseguem resistir mais, mas está virando uma epidemia no Brasil essa questão de facções criminosas e crime chamado de organizado, enquanto o Estado bate a cabeça. Então tem que revisitar essa lei, modernizar. E eu olhei um dia desse, Cleto, pode olhar aí na inteligência artificial e perguntar assim: quais são os 20 países mais seguros do mundo? Você vai perceber que em todos eles, ou tiveram, ou têm penas duríssimas para algum tipo de crime. Porque nós precisamos restabelecer o medo, o respeito. Hoje bandido não tem medo da polícia, não tem medo de ser preso. Ele tem que ter medo, ele tem que falar assim: meu Deus, não vale a pena. Meu Deus, porque acho que ele não fala meu Deus, né? Fala: poxa vida, não dá pra fazer isso porque eu vou pegar aí uma pena duríssima. Agora no Brasil é o seguinte: o cara mata alguém, pode ser condenado de 12 a 20 anos. Aí aquelas, né, benéficas que tem na lei, né, que ele pode isso, que ele pode reduzir aqui, reduz ali, o cara passa 4, 5 anos preso e volta para casa. E o cidadão que morreu, nunca mais vai sair da tumba, a mãe que perdeu seu filho, a esposa que perdeu o marido, os filhos que perderam o pai e a mãe, nunca mais vão ter esse cara e o outro tá 4, 5 anos na rua de novo.
2: Mas isso é absurdo. É, mas isso é rever a Constituição. Como que o senhor pretende fazer isso? Porque, olha, assim, a gente sabe que mexe com todo um sistema e precisa, uma andorinha só não faz verão, como dizem, né? Como rever tudo isso?
1: Yasmin, quando eu entrei aqui em Mato Grosso, tinha coisas que falavam que, se eu falasse na época o que ia fazer, iam dizer que era impossível. Tinha um hospital aqui que tinha 34 anos parado e ninguém dava conta de terminar aquele negócio. Eu fui lá e terminei, e nós entregamos o melhor hospital público do Brasil. As EPA de Castro tinham 30 anos que prometiam, ninguém fazia, nós fomos lá e fizemos. A 163 ficou um monte de gente, político, governo federal, com lenga-lenga, não fazia. Nós fomos lá, pegamos, compramos essa concessão do governo federal, da iniciativa privada, está lá terminando de duplicar. Se você for no Araguaia, se você em muitos cantos de Mato Grosso, você vai ver coisas que pareciam impossíveis de serem feitas. Falar que alguém ia fazer 7 mil quilômetros de rodovia em 8 anos parecia impossível. Nós fomos lá e fizemos. Trabalho, seriedade, foco, capacidade, isso muda muito a realidade. Eu acredito em Deus e no trabalho sério e no foco para resolver as coisas.
0: Candidato, um minutinho, eu queria muito te perguntar da reforma tributária. Caso eleito como senador, o senhor pretende mudar a reforma tributária ou como fazer para Mato Grosso não perder tanto dinheiro?
1: Olha, um problema grande esse daí. Essa reforma tributária, ela não foi boa para Mato Grosso. Eu tenho quase certeza que ela não será boa para o Brasil. Vai aumentar ainda mais os impostos para o cidadão, porque o Estado continua gastando mal. Quando eu digo Estado, assim, o poder público brasileiro como um todo, governo federal, maioria dos estados, maioria dos municípios, e isso, a conta vai para o contribuinte, o cidadão vai ter que continuar pagando mais impostos nesse Brasil e ninguém aguenta mais. Vamos ter que atacar principalmente a qualidade do gasto para que esse dinheiro dê e, se possível, mudar alguma coisa para aliviar os ombros de quem paga imposto nesse país.
0: Muito obrigado. Mais alguns segundinhos, considerações finais do senhor.
1: Obrigado, obrigado, Cleto, obrigado, Yasmin, obrigado à Rádio Centro-América e obrigado a você, ouvinte. Finalizo aqui dizendo que, da mesma forma que eu trabalhei muito, trabalhamos com seriedade, entregamos um Estado muito, mas muito melhor do que nós recebemos, vou colocar Deus na frente e trabalhar muito, se Deus quiser, para daqui 8 anos, da mesma forma que eu saí, com a grande aprovação, quando eu fui prefeito de Cuiabá. Quando eu saí como governador do estado, eu tenho certeza, vou usar as mesmas qualidades, os mesmos predicados, para trabalhar muito com seriedade e vamos fazer um grande trabalho no Senado Federal. Meu número é 444, Mauro Mendes, senador.
0: Amanhã, nosso convidado é José Medeiros, nessa série de entrevistas com os candidatos ao Senado Federal.
2: Mais de 8 em cada 10 famílias brasileiras estão endividadas. E para muita gente, chegar ao fim do mês com o dinheiro sobrando está cada vez mais difícil. Diante desse cenário, consumidores estão mudando de hábitos, cortando gastos e procurando alternativas para fazer o orçamento caber no bolso. A Clara Lucite preparou uma reportagem para saber como as pessoas estão deixando de comprar ou estão fazendo o que elas estão fazendo para conseguir fechar as contas.
3: Na casa da professora Lucilene Maria, todas as contas são colocadas na ponta do lápis. Mas nem sempre foi assim. Ela conta que há 6 anos enfrentou problemas financeiros.
4: Aí começamos a entrar num ciclo muito difícil. A gente fazia um empréstimo para pagar outro empréstimo, começamos a usar limite de cartão, parcelar fatura, começar a pagar o mínimo. E quando a gente percebeu, a gente estava utilizando o dinheiro do mês que a gente ia receber para tentar resolver o problema do mês atual.
3: Mesmo somando a renda com a do esposo, manter os gastos com supermercado, contas de casa, transporte e alimentação ainda era pesado. Então a professora Lucilene procurou uma solução.
4: A gente realmente teve que pedir ajuda, a gente sentiu essa necessidade, porque tudo que a gente pensava, tentava, nada funcionava, nada fechava, não estava dando conta. Então foi aí que decidimos procurar ajuda e consultamos um contador. Foi um momento muito importante, né, que a gente entendeu.
3: Segundo a Confederação Nacional do Comércio de Bens, Serviços e Turismo, 82% das famílias brasileiras estavam endividadas em julho. E segundo a Serasa, 53% dos trabalhadores não conseguem pagar todas as despesas até o fim do mês. A servidora pública Daniela Frata também passou por isso e adotou novos hábitos para equilibrar o orçamento.
5: Um deles está relacionado à vaidade, que é a questão do cabelo, né? Eu escolhi ter um cabelo mais simples de cuidar. Por exemplo, não é possível comer filé mignon todo dia, mas é possível comer proteína todo dia. Então eu seleciono as proteínas que, com muita criatividade, são mais acessíveis e ficam tão boas quanto, né? Então dá para comer frango, ovos, cortes mais acessíveis, enfim.
3: Na pesquisa da Serasa, 78% apontaram a alimentação como uma das despesas que mais pesam no fim do mês. Água, luz e gás aparecem em seguida. Quando cortar gastos não é suficiente, o crédito vira alternativa. O professor de economia Maurício Munhoz explica como diferenciar gastos essenciais dos não essenciais.
6: Há gastos que sustentam a vida e gastos que sustentam um padrão de vida. Quando a renda aperta, é no segundo grupo que a família deve mexer primeiro. Moradia, alimentação básica, medicamento, educação, transporte para o trabalho, assim. Tem pouca margem de corte, né? O problema geralmente está naqueles gastos que foram se incorporando à rotina. Quase sem a gente perceber. Assinaturas, aplicativos, delivery, refeições fora de casa, comprar por conveniência.
3: Enquanto os números mostram um cenário de endividamento alto, nas ruas a estratégia é quase sempre a mesma: pesquisar mais, comprar menos e tentar fazer o dinheiro durar até o próximo salário.
6: Qual o principal erro que uma família endividada deve evitar? Bom, para mim o pior erro é transformar a dívida em renda. A família recebe 5 mil, mas passa a viver como se ganhasse 6 mil, porque cartão, cheque especial, empréstimos fornecem os 1.000 restantes. Crédito não aumenta a renda. Crédito traz renda futura para o presente e cobra por isso.
3: No fim do mês, cada real pode fazer diferença. Organizar as contas e repensar os hábitos de consumo pode ser o primeiro passo para evitar o endividamento. Clara Lucite para o Primeira Página.
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0: Lorraine Costa, bom dia. Olhamos mais cedo aqui o site do IMET e temos novo recorde de calor, é isso? Bem-vinda.
8: Temos sim, Cleto. Muito bom dia pra você, bom dia pra Yasmin, bom dia pra você que tá aí do outro lado do rádio também, nos ouvindo atentamente. Bom, Cuiabá registrou 40,3 graus, um aumento de um décimo de grau, né? Mas suficiente já pra estabelecer essa nova marca, porque eu te lembro que o recorde anterior era de 40,2 graus, registrado no dia 10 de agosto. Então agora essa marca então vai pra 40,3. E pra hoje esse cenário pode se repetir. Inclusive, agora são 7 horas e 44 minutos e já temos 27 graus, temperatura alcançando ali quase os 30 graus. graus nessas primeiras horas da manhã. E nos próximos dias, além das máximas, as mínimas também vão ficar bastante elevadas. Então, podemos chegar a 29 graus de mínima, falando do sábado, do fim de semana que já está batendo na porta. Para hoje, a previsão indica 37 graus, mas reforço, podemos alcançar os 40 novamente. O que, que nós temos aqui também de registro? Cuiabá esteve entre as cidades mais quentes do estado ontem e com as menores umidades. Além de Novo Santo Antônio, Rondonópolis, Santo Antônio de Levejeira e Canarana, que registraram essas temperaturas mais elevadas ontem, a umidade aqui em Cuiabá chegou a 13%. É muito baixa, o ar estava extremamente seco. E hoje tem uma diferença nesse cenário aí, porque tem umidade circulando e nós estamos com possibilidade de pancadas pontuais de chuva.
2: Então, eu ia chegar lá,
8: traz
2: queria perguntar.
8: Uma esperança aí no radar exatamente para essa chuva que não é generalizada, que não é volumosa, mas que pode trazer um certo alívio ali ao longo do dia por causa dessa umidade que circula e o calor acaba ajudando nesse cenário, porque escapa a umidade, o calor vem e ajuda a formar essas nuvens carregadas pontuais de chuva aqui na capital.
2: E essa previsão de pancadas isoladas é só aqui para a região metropolitana ou teremos em outras regiões do estado também?
8: Outras regiões do estado também. Temos Barão de Melgaço, Cáceres, que podem registrar esses acumulados ao longo do dia, mas olhando para o noroeste do estado, extremo norte também, e o oeste, Vila Bela da Santíssima Trindade, Reserva do Cabaçal, Jauru, são municípios que podem registrar também essas pancadas de chuva hoje. Ao contrário do nordeste, que fica ali justamente na divisa com Tocantins e Goiás, e pode registrar a umidade alcançando os 12% hoje. Então, nós temos esses diferentes cenários pelo estado, onde a umidade chega, provoca essas pancadas isoladas de chuva, e onde não chega, nós temos esse ar extremamente seco. E tem informações importantes, porque a falta de chuva reflete diretamente no nível, né, dos rios. O rio Cuiabá, ele chegou a 62 centímetros, a menor medição registrada até agora. O pico do ano foi de 3 metros e 96 centímetros em março. A média de janeiro até agora é de 2 metros e 32 centímetros. Em 25 de agosto de 2025, nós tínhamos 98 centímetros. Então, olha a diferença do ano passado para esse ano, de 98 para 62 no mesmo dia do ano. Então, uma redução de 37% em relação ao mesmo período do ano passado. Já o rio Paraguai, em Cáceres, atingiu também a menor marca, com 74 centímetros. O maior, né, a maior marca era de 4 metros e 48 centímetros. E aí, nesse ano, a gente tem, no dia 25 de agosto de 2025, a gente tinha 94 centímetros. Então, de 94 para 74, a gente vê uma diferença bastante significativa.
2: De um ano para o outro.
8: Exatamente, desses níveis dos rios que impacta diretamente. A gente está falando da captação de água, da navegação e também da flora e da fauna aquática. Então, a gente já também fica de olho no nível dos rios, porque a tendência é que esse nível abaixe ainda mais por causa da ausência dessa chuva que vem, às vezes, em um dia muito volumosa, mas aí fica um período muito longo sem chuva por causa do fenômeno climático. É o Ninho.
0: Obrigado, Lohane.
8: Até amanhã, um ótimo dia para todos nós.
0: Na volta tem esporte, hein? Primeiro jogo da Copa do Brasil entre Cruzeiro e Atlético terminou tudo igual e hoje tem outros confrontos.

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0: 7:51, último bloco do Primeira Página, com essa dica aqui, ó. O IBGE abriu inscrições para um curso de graça sobre prevenção e resposta a desastres. A capacitação é pela internet e será realizada dia 17 de setembro, das 9 da manhã ao meio-dia. O curso é voltado para gestores públicos e privados, pesquisadores, profissionais da defesa civil e outras pessoas interessadas em gestão de riscos. Os participantes vão aprender a usar dados estatísticos, geográficos, territoriais do IBGE para planejar ações e tomar decisões em situação de emergência. Atividade de graça, oferece certificado. Inscrição pode ser feita até 10 de setembro pelo site do IBGE.
1: E o filme Cinco Tipos de Medo, gravado integralmente aqui em Mato Grosso, é um dos 15 longas nacionais pré-selecionados para disputar uma vaga no Oscar de Melhor Filme Internacional de 2027.
0: A produção é inspirada em fatos reais, conta a história de 5 personagens da periferia aqui de Cuiabá. As gravações foram realizadas na capital, em Várzea Grande e em Santo Antônio de Levergér. O elenco conta com a atriz Bela Campos, o cantor Xamã, sob a direção do cineasta Bruno Bini. A Academia Brasileira de Cinema vai divulgar os 6 finalistas no dia 9 de setembro. E o filme escolhido para representar o Brasil será conhecido no dia 16 do mesmo mês.
1: Já que a gente está falando de cultura, o Centro Histórico de Cuiabá virou cenário para dança, música e diferentes referências da cultura mato-grossense em um videoclipe produzido por estudantes do curso de cinema da Universidade Federal de Mato Grosso. O trabalho inspirado na música Sem Moagem, da banda Calorosa, já superou a marca de 40 mil visualizações e tem conquistado principalmente o público jovem. A produção nasceu dentro da disciplina do projeto de extensão 4, né, ministrado pelo professor Alessandro Flaviano, com a proposta de desenvolver coletivamente um projeto audiovisual.
0: Yasmin, em vez de seguir por caminhos mais tradicionais, os estudantes decidiram sair da casinha, apostar na produção de um fã-clipe para uma banda que tivesse forte relação com a identidade cuiabana. O grupo já considera inscrever o trabalho em festivais e pretende continuar movimentando o projeto ao longo dos próximos meses. 7:53.

0: E aí, um equilíbrio total, né? Tivemos aí esse empate no jogo de ida, a volta na terça-feira que vem, na Arena do Galo. E aí tá tudo em aberto, né? E a gente até comentou aqui ontem que vai com certeza ter esse equilíbrio nos clássicos. Grenal, por exemplo, na quinta-feira, Inter e Grêmio, o Palmeiras e Santos, já não sei, o Palmeiras tá num patamar um pouco acima do Santos, né? Os números no Campeonato Brasileiro dizem isso, mas a gente sabe que valendo grana, como é a Copa do Brasil, só que o Palmeiras tem uma vantagem, joga em seu estádio com gramado sintético, né? E aí a pergunta fica, o Neymar joga ou não joga?
1: Joga, né?
0: Hoje. Será?
2: Não joga.
0: Por conta do gramado?
2: Não joga.
0: É. Então fica essa dúvida. E
2: ela,
0: hoje tem Palmeiras.
2: Teve o corte dele ontem, divulgado, do Neymar? Acho que vamos até dar uma olhadinha aqui. Continua que a gente pesquisa.
1: O Neymar é relacionado, mas não viaja com o elenco e pode ficar fora do
2: clássico.
1: Isso aí,
2: não teve, né? Ainda não divulgaram oficialmente.
0: Não deve jogar. Ele não joga em gramado sintético. Palmeiras e Santos hoje, 8:30 da noite, esse jogo ao vivo na TV Centro América. E ainda Vasco e Vitória também hoje, 8:30 da noite. Amanhã é a vez do Grenal, Inter e Grêmio. O jogo será no Beira-Rio. Lembrando que os jogos da volta já serão realizados já na semana que vem, né? Na terça, quarta e quinta da semana que vem. Daí vamos conhecer os clubes classificados para as semifinais já da Copa do Brasil, que vai entrando na sua reta final, né? E aí o Brasileirão volta só no fim de semana. Vamos ter a rodada no fim de semana do Brasileirão, que será a 25ª.
1: Muito bem, o que mais você destaca hoje?
0: Hoje é só a Copa do Brasil, né? No meio de semana, a principal notícia.
1: Sobre o clássico entre Cruzeiro e Atlético, Flávio, tá repercutindo demais um lance aí do Caio Jorge, né? Inclusive o zagueiro lá do Galo detonou o Caio Jorge, chamou ele de mau caráter, né? Ele deu uma trompada, o zagueiro tava no ar, né?
0: Mas esse lance aqui, eu tô até mostrando o celular pra vocês aqui, pra quem não assistiu ontem a transmissão. Nossa, demais, né? Ele caiu numa posição, né?
1: Parecia que ele ia quebrar a cabeça, né?
0: Nossa, muito, né? O pescoço assim, nossa, todo mundo ficou assustado.
1: Pra quem não viu o lance, o zagueiro ele pula, o Caio Jorge ele dá a trompada com o zagueiro no ar, que gira e cai de cabeça no chão. Foi isso que aconteceu.
0: Nossa, muito feia a queda, e ele foi levado pro hospital de ambulância, como você disse, né? Ele foi levantado pelo Caio Jorge e acusou o jogador, né? Dizendo que ele era um mau caráter, o Caio Jorge, pela entrada que ele deu, né? Mas a entrada que ele foi de costas, né? A disputa de bola, a gente vê aqui de novo a imagem que tá no GE.globo. Você que não viu ainda, é só dar uma entrada, dar uma olhadinha lá no lance. No Globo Esporte também a gente vai repercutir esse clássico mineiro.
1: Ô Flávio, o Brasileirão Série B tem novo líder, né? Juventude assumiu a ponta na Série B, quem diria, hein?
0: Sim, Juventude tá fazendo uma excelente campanha, né? Na Série B, que esteve na Série A, caiu, né? Junto com o Cuiabá, agora tem 45 pontos, o Criciúma tem 44 pontos. O Juventude que ontem venceu o CRB por 2-1 jogando no Alfredo Jaconi, e o Atlético Goianiense fez 3-0 no Botafogo de Ribeirão Preto. Botafogo de Ribeirão, que é o 14º com 31 pontos, é o próximo adversário do Cuiabá lá no interior de São Paulo. Bom dia, até amanhã.
1: Muito bem, até amanhã, Flávio Santos, obrigado pela sua participação aqui e volte sempre.
2: Cleto, tem uma informação que está sendo divulgada agora pela manhã, né? Uma notícia, um destaque internacional que a gente traz para você, ouvinte. Uma enchente repentina deixou pelo menos 9 mortos e muita destruição na fronteira entre o Nepal, né? E o Tibete, na China. O balanço ainda é preliminar e deve aumentar nas próximas horas. No Nepal, 384 viajantes estão desaparecidos, entre eles 291 estrangeiros, segundo o Conselho de Turismo do país. No Tibete, um deslizamento atingiu uma passagem entre os dois países e também há outros desaparecidos, entre eles 8 sul-coreanos que trabalham em uma usina de hidrelétrica. As águas das imagens, gente, destruíram casas, alagaram estradas, arrastaram carros e levaram uma ponte pela correnteza. O distrito, um dos distritos lá do Nepal, está entre as áreas mais atingidas. Policiais e militares participam das buscas, mas o mau tempo na região dificulta a chegada de helicópteros. E as autoridades ainda vão investigar as causas dessa enchente.
1: Muito bem, ouvinte, você sabe que a gente sempre gosta de encerrar o jornal com uma notícia inspiradora, uma notícia para cima, né? Uma mãe transformou o desafio de cuidar o filho em uma nova profissão. A Jéssica Viana

0: formou em fisioterapia no Tocantins com uma motivação muito especial: entender melhor a atrofia muscular espinhal, chamada DIAME, e cuidar do filho Matias, de apenas 6 anos. Depois do diagnóstico, Jéssica deixou a área de segurança do trabalho, passou 4 anos na faculdade. Durante a formatura, ela caminhava pela cerimônia quando viu Matias na plateia. Jéssica mudou o caminho, foi até o filho e dedicou o diploma a ele.
1: O Matias, ele não anda, gente. Ele tem dificuldades para se alimentar e precisa de cuidados respiratórios, né? Ele tem AMI. Agora, a mãe vai cuidar do próprio filho. Jéssica quer usar esse conhecimento que ela adquiriu lá na faculdade para também ajudar outras crianças. E talvez essa seja a parte mais bonita da história, né? Às vezes a vida muda os nossos planos, mas nós também podemos encontrar novos caminhos. Jéssica e Matias, apesar de serem diferentes e mãe e filhos, chegaram juntos à formatura. Mostra que o amor, a coragem, a persistência também podem transformar um momento difícil em um novo começo.
0: Porque quem é pai e mãe sabe, a gente vive para eles, né? Faça o bem, ouvinte. Até amanhã.
1: Até amanhã.
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1: Fala aí, fã, muito bom dia, uma ótima quarta-feira pra você. É hora do Classe Executiva aqui na sua Rádio Easy. Abrindo a playlist desta quarta-feira tem simplesmente Elvis Presley.

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Sem dúvidas, esse é o maior sucesso desta super banda PhD. E aí, claro que você, curioso, como é, sempre quis saber o que significa esse nome, né? Esse nome misterioso. É o seguinte, ó, PhD, que é PhD, é uma banda britânica formada pelo grande Jim Diamond, também pelo Tony Rimas e Simon Phillips. E o nome dessa banda é o seguinte, não tem nada de diploma universitário na explicação para esse nome não, tá? É apenas um trocadilho com as iniciais dos sobrenomes dos músicos, o Phillips, o Rimas e também Diamond. Uma combinação bem legal, né? Talento, bom humor e claro que uma combinação com muita música boa, fechando muito bem este bloco do Classe Executiva ao som de I Won't Let You Down. Curtimos também a Celine Dion, teve Cool The Gang na programação da 101, por aqui 8h32, quarta-feira maravilhosa, muito obrigado pela sua sintonia, daqui a pouquinho tem a nossa música do dia e já se prepare o seu coraçãozinho, porque hoje na música do dia tem um som bem suave, bem elegante, charmoso, já depois do intervalo.

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1: No destaque de hoje tem uma daquelas canções que chegam de mansinho e acabam mexendo com o nosso coração, né? Eu tô falando de Those Sweet Words, da grande Norah Jones. Uma música que fala daquela situação que todo mundo já viveu. Você fica aí esperando, esperando, tentando entender o que a pessoa amada quer dizer. E vamos combinar, né? Às vezes a gente precisa quase que de um tradutor de sentimentos. Mas essa música vai além de uma simples canção romântica. Ela mistura saudade, expectativa e tem aquele desejo gostoso de ouvir uma declaração de amor. E o título da música já resume tudo, porque no fim das contas, não importa tanto quais são as palavras. Quando elas vêm da pessoa certa, até um simples oi vira poesia, né? E quem sabe essas doces palavras encontrem um endereço certo por aí, hein?

Esse é o som do Captain Litenil na programação da Centro América, Love You, Keep Us Together. Teve o Tim Maia também com a sua clássica Gostava Tanto de Você e teve a Norah Jones com The Sweet Words. A nossa música do dia, o destaque da programação desta quarta-feira maravilhosa aqui na 101, por aqui 8h48, muito obrigado pela sua companhia.

0: sommelier Jonas Eduardo.
1: Olá, ouvinte da Rádio Easy. Seja muito bem-vindo ao Música e Vinho de hoje. Vamos à nossa taça de conhecimento do dia? Falaremos sobre o Ice Wine, o vinho do gelo. A origem desta proposta de vinho é alemã e foi ao acaso, acredite. Um viticultor alemão se ausentou do seu vinhedo e, ao regressar, as uvas estavam extremamente maduras e congeladas, pois era inverno rigoroso. Pois deveriam ter sido colhidas antes da chegada das temperaturas congelantes, entre menos 7 e menos 10 graus. Para não perder a safra, resolveu vinificar. E ao esmagar as uvas congeladas, ocorreu a separação natural dos cristais de água do sumo mais denso e doce. Assim, a concentração do mosto fica extremamente doce e com níveis de acidez relevantes. E estes dois fatores deixam um vinho equilibrado no paladar, rico em aromas com expressões de frutas cítricas, mel e floral. A fermentação deste vinho é lenta, podendo durar 5 meses. Este vinho de congelamento natural é produzido na Alemanha e em outros países do norte europeu, como também na América do Norte, como Canadá, onde a qualidade do vinho é sensacional e o volume de produção considerável. Como vimos, o processo de produção não é simples e rápido, e por estes fatores, o preço de uma garrafa reflete o custo de produção. As uvas mais utilizadas são a Riesling, a Cabernet Franc, a Chenin Blanc e a Gewürztraminer. Um vinho sensacional para finalizar a refeição ou até mesmo para acompanhar queijos curados e azuis. É, um brinde ao Música e Vinho. Um brinde ao Vinho do Gelo e um brinde a você, ouvinte da Rádio Easy. E agora fique com o som de Skank, Balada do Amor Inabalável.

som do The Cardigans com Love Fool, fechando mais um bloco do Classe Executiva aqui na Centro América, 9 horas em ponto. Se liga, fã, porque daqui a pouquinho tem as notícias do show business para falar sobre o discaço chamado Back to Black, que vai ganhar uma edição especial de 20 anos com músicas inéditas, raridades e até um

show completo que a Amy Winehouse fez lá em Amsterdã no ano de 2007. No próximo bloco, viu, fã? Vamos voltar no tempo para relembrar uma das vozes mais marcantes da música mundial. E aí eu te conto mais detalhes sobre esse lançamento já já.

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5: Meus amigos, a Amy Winehouse está de volta, só que dessa vez em forma de presente para os fãs. Para comemorar os 20 anos do discaço chamado Back to Black, um dos álbuns mais marcantes da música pop, a obra ganha uma edição especial com demos inéditas, muitas raridades, lados B, e tem até um show ao vivo gravado lá em Amsterdã em 2007. Essa edição também traz fotos inéditas da época e também novos textos escritos pelos produtores e também vários amigos da Amy. O lançamento acontece no dia 23 de agosto deste ano, de outubro, aliás, 23 de outubro, poucos dias antes dos 20 anos do álbum, lançado originalmente no dia 27 de outubro de 2006. E aí, para quem gosta de colecionar, né? Claro que tem uma edição especial em vinil. As pré-vendas já estão disponíveis aí pela internet. É, meu amigo, é o Back to Black. 20 anos depois, ainda deixando muita gente apaixonada. E claro, né, que tem que ouvir no volume máximo.

0: McCartney com Another Day na programação da 101, agora 9h16. Continue ligado aqui na programação, seguimos juntos com o Classe Executiva até as 10 horas da manhã.
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6: De volta na programação da 101, agora 9h19. 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Então não fique de fora, combinado? 9h21, seguindo a nossa playlist, Joe Esposito com Lady, Lady, Lady.

0: clássico da Vanessa Rangel, Palpite, na programação da 101. Dido, a som de White Flag, também Joe Espósito com Lady, Lady, Lady. 9h32 na manhã dessa quarta-feira, chegando Alex Bettinardi com Centro América News.
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2: A Secretaria Municipal de Saúde divulgou o balanço da ação de multivacinação realizada no fim de semana em Rondonópolis. Foram aplicadas 2.984 doses em apenas 4 horas de atendimento. Todas as unidades de saúde do município participaram da ação. Além da aplicação das vacinas, as equipes conferiram as cadernetas e identificaram possíveis doses em atraso. Entre as vacinas disponíveis estava a da influenza, liberada para todos os públicos. Também foram oferecidas outras vacinas preventivas no calendário de imunização. Quem não conseguiu participar pode procurar uma unidade de saúde levando a caderneta para atualização. Isso vale para as crianças e também para os adultos. Outras informações durante a nossa programação.
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0: 9h34.
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1: Olá, fãs da Centro América FM, eu sou o Paulo Vaz e vou falar sobre mais um desses sucessos que você não esquece. Hoje, vamos falar de um grande hit de Billy Joe Thomas, ou simplesmente BJ Thomas. A canção, que tem uma melodia suave e ao mesmo tempo envolvente, expressa a esperança de que dias melhores virão, apesar das angústias da vida metaforicamente representadas por pingos de chuva. O refrão da música oferece estes lindos versos: mas há uma coisa, eu sei, a tristeza não me derrotará. Não vai demorar muito para a felicidade me encontrar. Escrita por Al David e Burt Bacharach, essa música faz parte da trilha sonora do filme Butch Cassidy and Sundance Kid e ganhou o Oscar de melhor canção em 1970. No sucesso que você não esquece, BJ Thomas, Raindrops Keep Falling on My Head.

Eu sou Paulo Vaz e esse foi mais um sucesso que você não esquece. E se você, fã da Centro América FM, lembrou de alguma canção que marcou época, envie a sugestão para ouvinte@centroamericafm.com.br. Eu aguardo o seu contato. Até a próxima. Tchau.

Esse é o som da banda Cranberries na programação da 101, com Dreams numa versão acústica bem easy. E teve também o Paulo Vasco, um sucesso que você não esquece. Grande Paulo Vasco, sempre com uma boa história aqui na programação da 101.

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2: Dizer sim para tudo pode parecer sinal de comprometimento, mas muitas vezes é sinal de falta de prioridade. Quem aceita todas as tarefas acaba entregando várias delas pela metade. Os profissionais mais respeitados não são aqueles que fazem tudo, são aqueles que sabem negociar prazos, alinhar expectativas e assumir compromissos que realmente conseguem cumprir. Aprender a dizer não com educação e responsabilidade é uma habilidade profissional. Para cada sim, tem um custo e seu tempo é um recurso limitado. Antes de aceitar mais uma tarefa, pergunte: vou conseguir entregar isso com qualidade? E se a resposta for não, talvez o não seja a decisão mais profissional. Isso é alto desempenho.
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3: Volta na programação da 101, agora 9h50, mais conhecido como 10 para as 10, partindo para o último bloco do Classe Executiva de hoje. Amanhã, quinta-feira, amanhã, cara, quinta-feira, amanhã já, a semana está voando. 8 horas da manhã tem mais Classe Executiva, logo após a primeira página. Eu continuo por aqui, sigo junto com você. Já já tem uma super edição do Viva Easy e eu conto com a sua audiência. Combinado? Ó, pra abrir o último bloco do Classe Executiva de hoje, tem o som da Tina Turner, depois tem a Sade Adu, tem Clive Fisher e muito mais. Eu te encontro já já, a partir das 10, em uma super edição do Viva Easy. Até daqui a pouco, fã.

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0: Viva Easy, é o som de Harry Styles, Adore You. A gente ouviu também Cazuza, faz parte do meu show. E a música do dia hoje é o som de Norah Jones, Those Sweet Words. Só pra te relembrar, você vai ouvir mais uma vez a música do dia a partir das 4h15 aqui na programação da Central America FM, no programa A Hora do Café. Agora, intervalo, você fica bem informado com o Central America News. Daqui a pouquinho, Viva Easy segue. Uma ótima quarta pra você.
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2: O IBGE abriu um curso gratuito sobre prevenção de desastres. As inscrições vão até o dia 10 de setembro. A capacitação online é voltada a gestores públicos e privados, pesquisadores e outros interessados em usar os dados para a prevenção e respostas a eventos climáticos extremos. A terceira turma do Singled Lab Desastres será realizada no dia 17 de setembro, das 9 da manhã ao meio-dia. Profissionais de Mato Grosso também podem se inscrever. As oportunidades podem interessar a servidores de prefeituras, da Defesa Civil, meio ambiente e pesquisadores. As inscrições são gratuitas e devem ser feitas pelo site do IBGE. Outras informações durante a nossa programação.
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2: A genética não tem preconceitos. Durante uma conferência de ciências, uma pergunta é feita por Lawrence Summers, um dos convidados e ex-presidente da Universidade de Harvard, que sugere que diferenças genéticas explicariam o fato de haver bem menos mulheres no campo da ciência do que homens. O mediador da conferência disse: alguém que queira falar sobre diferenças genéticas entre homens e mulheres? Um dos mais notáveis cientistas do nosso tempo, o astrofísico americano Neil deGrasse Tyson, se apresentou para responder a tal questão. Eis a resposta do famoso físico: bem, senhoras e senhores, eu nunca fui uma mulher. Iniciou com bom humor o cientista. Ouvem-se muitos risos na plateia. E Tyson dá prosseguimento à sua resposta: mas tenho sido negro a vida toda. Portanto, lhes ofereço uma perspectiva deste ponto de vista, pois há similaridade no tema ao acesso das oportunidades sociais que são dadas quando se fala sobre negros e as oportunidades às mulheres em uma sociedade dominada por homens brancos. E serei breve, pois quero ouvir outras questões. Durante toda a minha vida, eu sempre soube que queria ser um astrofísico. Desde os 9 anos, quando visitei um planetário, para ser mais exato. Então, eu tinha que ver como o mundo ao meu redor reagiria ao expressar as minhas ambições. E tudo que eu posso dizer é: o fato de eu querer ser um cientista astrofísico teve grande resistência da maioria. São as raízes das forças que naturalmente agem na sociedade. Toda vez que eu expressava este interesse, os professores diziam: você não quer ser um atleta? Ou outra coisa? Porém, eu queria algo que estivesse fora dos paradigmas das expectativas das pessoas que estavam no poder. E por sorte, o meu interesse científico era tão profundo e tão rico em combustível que todas essas dificuldades e barreiras que tive que enfrentar, eu usava de mais combustível e continuava em frente. Agora aqui estou, creio, um dos cientistas mais reconhecidos. E quando olho para trás me pergunto: onde estão os outros que poderiam estar aqui como eu? E não estão. E eu me questiono: quem ou o que se passou para que eu tenha sobrevivido e os outros não? Apenas porque as forças da sociedade estão resistindo em cada esquina, a cada momento. Chegou ao ponto em que seguranças de mercado me perseguiram presumindo que eu era um ladrão. Eu saí de uma loja uma vez e o alarme disparou, então eles vieram para cima de mim. Eu passei pelo alarme ao mesmo tempo que um homem branco passou. E esse homem foi embora, com as mercadorias roubadas, sabendo que eles iam me parar e não a ele. Então, minha experiência de vida me conta que se não temos muitos cientistas negros e não temos muitas mulheres cientistas, é por uma questão de forças que a sociedade usa para estigmatizar as mulheres. Portanto, antes de começarmos a falar sobre diferenças genéticas, temos que encontrar um sistema onde as oportunidades sejam iguais. E aí sim, podemos falar de genética. Sim, caros ouvintes. Quando se dá oportunidades, as diferenças genéticas são irrelevantes. Um exemplo disso é a mãe da física moderna, Marie Curie, famosa por sua pesquisa sobre a radioatividade, pela descoberta dos elementos polônio e rádio e por conseguir isolar isótopos desses elementos. Marie Curie ganhou o Prêmio Nobel de Química de 1911. A genialidade não está no sexo ou na raça, pois a genética não tem preconceitos. Pense nisso, mas pense agora. Chegamos assim ao final de mais um Pense Nisso. 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

12:01, excelente quarta-feira para você, um ótimo almoço, ótimo trajeto para você que tá saindo do trabalho, tá indo para casa, tá na correria, tá no trânsito, mas tá ligadinho aqui na 101.5. A gente inicia agora a melhor hora do dia, a hora do almoço, com muitos clássicos para você aqui na Centro América FM.

vamos seguir juntos até as duas no programa, como eu disse, com muitos clássicos. Agora, 34 graus em Rondonópolis, muito calor nessa manhã de quarta-feira. Para hoje, a temperatura ainda sobe para os 35 graus. Por enquanto, claro, sem previsão de chuva aqui em Rondonópolis. A umidade relativa do ar segue ainda muito baixa, ainda estamos em alerta da Defesa Civil. Mas não é uma notícia tão boa, mas ainda é melhor do que a gente estava tendo nos últimos dias. A umidade agora está de 30% a 20%. Na semana passada, a porcentagem era de 20% a 12%. Então melhorou quase nada, mas tá melhor. Lembre-se, sempre que possível, de umidificar o ambiente, seja da forma que você conseguir. Não tem um umidificador? Use uma toalha molhada, um balde ou uma bacia com água. Lembre-se, principalmente quando você estiver dormindo, de manter essa umidificação do ar. Sua saúde agradece. E claro, a hidratação. Beba água durante o dia, de preferência, né? Os seus 3 litros de água no decorrer do dia. Meio-dia e 3, ótima quarta-feira. Muito obrigada mais uma vez pela sintonia e preferência. A gente inicia a hora do almoço dessa quarta-feira com Barry White, Just the Way You Are.

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1: 12:32.
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12:01 na 101, excelente quarta-feira para você, uma ótima tarde, muito obrigada pela sintonia, carona, preferência e companhia aqui na Centro América FM. A gente segue juntos ainda na programação aqui da Centro América, mas a partir de agora, em mais uma edição do Sequência de Classe, vamos juntos até às 4. Antes, temperatura rapidinho, 34 graus. Agora em Rondonópolis, a temperatura ainda sobe para os 35 graus nessa tarde de quarta-feira. Vai começar a cair essa temperatura a partir das 5 horas da tarde. E aí a previsão para essa noite, para a noite de quarta-feira, é de que até às 11 horas da noite a temperatura caia ali para casa dos 26 graus. Aqui no Estúdio Glass, céu ensolarado. Tem algumas nuvens aqui na Vila Aurora e tem muita fumaça. A gente ainda já tá, né, na verdade, com o céu, aquele céu esquisito, que a gente nunca sabe se é nuvem, se é fumaça. No momento é nuvem e fumaça. E falar em fumaça, né, a gente tá passando por alguns momentos, mas ainda seguimos no momento de baixa umidade aqui na nossa região. Hoje o alerta da Defesa Civil foi de baixa umidade, mas apenas de 30%, a umidade está na casa dos 30% aos 20%, é um pouquinho mais elevado do que estava na semana passada, que era de 20% a 12%, então deu uma melhorada, mas ainda não está bom. Lembrando que a OMS, a Organização Mundial da Saúde, recomenda que para nossa saúde, para um bom funcionamento, né, da nossa saúde, a porcentagem

que deve, né, ser a ideal é de pelo menos 60%. Então, só para você entender como está abaixo a nossa umidade aqui na nossa região, e isso traz o risco de... o risco não só para nossa saúde, mas também como o risco das queimadas. E aí a gente já está passando por esse processo bem infeliz, né, aqui na nossa região. Portanto, mais do que nunca, beba sua água, umidifique o ambiente, cuide-se. Ótima tarde, a gente inicia então a sequência de classe agora com o Supertramp, My Kind of Lady. Ótima tarde para você.

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A sua Rádio Wiz de volta, ótima tarde pra você. 2h37 aqui na Centro América. A gente segue no sequência de classe agora com Cliff Richard, And I Love Her.

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1: 3:20.
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1: O Supremo Tribunal Federal marcou para 11 de setembro a retomada do julgamento que analisa as mudanças na lei da ficha limpa. A norma estabelece regras de inelegibilidade para políticos condenados. O julgamento foi suspenso em junho após pedido de vista do ministro Gilmar Mendes, que devolveu o processo na última sexta-feira. Até agora, o placar é de 2-0 contra as alterações já aprovadas pelo Congresso. Os votos são dos ministros Carmen Lúcia e Luiz Fux. Se aprovada, a nova norma deve reduzir os prazos de inelegibilidade de 8 anos de impedimento. Outras informações durante a nossa programação.
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Elton John e Dua Lipa com o remix de Cold Heart aqui no Sequência de Classe. A gente ouviu também The Police, Spirits in the Material World. E lá no início desse bloco, Dire Straits com So Far Away. Reta final do Sequência de Classe, mais uma vez agradecendo a sua sintonia, companhia, carona e preferência aqui na programação da Centro América FM. Pra gente finalizar mais uma edição do Sequência de Classe, te deixo agora com o intervalo rapidinho. Daqui a pouquinho o Paulo Vaz traz o sucesso que você não esquece. E você ouve ainda hoje, antes da hora do café, o som do Coldplay com Feels Like I'm Falling in Love. Uma ótima tarde para você, um fim de tarde já, né, de quarta-feira. Até amanhã, mais uma vez, muito obrigada pela preferência, sempre um prazer te acompanhar desse lado aqui do rádio também. Amanhã, a partir das 11 horas da manhã, na segunda parte do Viva Easy, estarei aqui com você novamente. Até lá, grandíssimo abraço.

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7: Olá, o sucesso que você não esquece traz uma composição de Luiz Schiavon e Paulo Ricardo. A letra tem um intuito, e neste caso eu uso o verbo ter no presente, afinal músicas são atemporais. Bom, continuando, tem um intuito de engajar os jovens para uma revolução, tanto que quando lançada foi censurada, o que não impediu que algumas rádios a tocassem. Por falar em revolução, o disco Rádio Pirata ao vivo foi uma. Gravado no pavilhão de exposições do complexo do IMB, com show dirigido pelo showman Ney Matogrosso. Ele alcançou uma marca histórica, vendendo mais de 3 milhões de cópias e se tornou um dos discos mais vendidos na história da indústria fonográfica brasileira.
9: Naquela época, a gente começava uma banda de rock pra gente, se a gente conseguia mudar o mundo, ou pelo menos o Brasil.
7: Está no ar, nas ondas dos rádios, RPM, com o sucesso que você não esquece, Rádio Pirata.

Ok, eu sou Paulo Vaz e espero você na próxima edição do Sucesso Que Você Não Esquece. Até lá. Ah, e se tiver alguma sugestão de canção, é só enviar para ouvinte@centroamericafm.com.br. Grande abraço.

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1: O presidente do Senado, Davi Alcolumbre, encaminhou à Comissão de Constituição e Justiça a proposta de emenda à Constituição que prevê o fim da escala de trabalho 6-1. A PEC será relatada pelo senador Omar Aziz. Propôs a redução da jornada máxima para 40 horas semanais e garante 2 dias de descanso remunerado sem redução salarial. Agora a proposta será analisada pela Comissão de Constituição e Justiça antes de eventual votação no plenário do Senado. Se aprovada na comissão, a PEC ainda precisará passar por 2 turnos de votação no plenário e precisará pelo menos 49 votos, o que equivale a 3/5 dos senadores. Se aprovada pelo Senado, a proposta será promulgada em sessão solene do Congresso Nacional. Outras informações durante a nossa programação.
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3: 4:32.
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1: Chegando para mais uma edição do Happy Hour, 5 horas em ponto, quarta-feira, dia 26 de agosto de 2026, 36 graus. Dia quente, mais um dia quente em Rondonópolis. A partir de agora você acompanha comigo as principais informações desta edição. Curso gratuito de inglês abre 500 vagas para jovens do estado. E FMT estreia 3 cursos novos técnicos já para 2027. Move Brasil pode ter novos carros para motoristas de APP. E Dolly Parton deixa música inédita guardada até 2046. Tudo isso e muito mais agora.

E tem oportunidade boa para quem quer aprender inglês e se preparar para o mercado de trabalho. Jovens de Mato Grosso podem concorrer a 500 vagas em um curso online e gratuito, com duração de 12 meses. Podem participar jovens de 16 a 29 anos de idade, em situação de vulnerabilidade social e com o ensino fundamental completo. As aulas são pela internet e dá para estudar pelo celular no seu próprio ritmo. Antes do inglês, o aluno faz uma capacitação com dicas de currículo, entrevistas de emprego, comunicação e outras habilidades. Depois, ele ganha acesso a uma plataforma com vagas de emprego em mais de 400 empresas parceiras e as inscrições já estão abertas e seguem até as vagas acabarem.

Fechando o primeiro bloco do rap com Harry Styles, com Late Night Talking. 5:13, bora participar da promoção Cinema Easy? 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Eu vou para um breve intervalo, não saia daí.

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Se você gosta de olhar para o céu, já pode se programar na noite de quinta-feira, dia 27, para sexta-feira, no caso, dia 28, a Lua vai passar por um eclipse quase total visível em todo o país. 96% da Lua vai ficar escura e o momento maior é obscuridade, né? Que ela vai ficar mais escura, acontece à 00h13. E a fase parcial começa às 22h34 e termina às 1h52. Minutos da madrugada do dia 28. E não precisa de telescópio, né? Nem de óculos especial, diferente do eclipse solar. Olhar para a Lua durante o fenômeno é seguro, então se prepare, tire o tempo para você que gosta de admirar o céu e esse tipo, né, de questão da natureza é a sua grande oportunidade.

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1: Boa noite, ouvinte da 101, tudo bem com você? Neste exato momento, 6:08, quarta-feira, dia 26 de agosto de 2026. Obrigado para você que está curtindo a 101, mais uma edição do Happy Hour. Eu trago para você a atualização do tempo para Rondonópolis. A mínima fazendo 25 graus, a máxima chegando na casa dos 36. Noite com tempo firme, sem probabilidade de chuva, sensação térmica neste exato momento 29 graus, a umidade relativa do ar baixa, continua baixa, 35%, variando com sua máxima de 52. O vento em 7 km por hora, com rajadas de até 33 km. Lua para hoje é a crescente e, ainda segundo informações do site Climatempo, já para amanhã, quinta-feira, dia 27 de agosto, a previsão de mínima será de 23 e a máxima chegando em 38 graus.

O Instituto Federal tem mais de 6.100 vagas abertas no estado, do ensino médio à graduação. Para quem está terminando o ensino fundamental, são 3.990 vagas em cursos técnicos integrados ao ensino médio. Em Cuiabá, uma das novidades é a mecatrônica, com 70 vagas. Quem já terminou o ensino médio também tem opção. São 632 vagas em cursos técnicos, e para quem quer faculdade, o FMT oferece mais de 1.500 vagas para 2027. O prazo muda conforme o curso, e para os cursos técnicos integrados, as inscrições vão até dia 31 de agosto. Para a graduação, até 13 de setembro, e os técnicos subsequentes até 14 de setembro. As inscrições são feitas pela internet, pelo portal da seleção do IFMT.

Fechando mais um bloco do rap com Rita Lee Lança Perfume, música gravada para o álbum Rita Lee de 1980. Eu vou para um breve intervalo e volto daqui a pouquinho, não sai daí.

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1: No mercado financeiro, o dólar subiu 0,22%, ficando em R$ 5,15. O euro também teve crescimento de 0,03%, com o preço final em R$ 6,00. E o Ibovespa caiu 0,01%.
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1: Tudo bem? Está começando mais um Cerveja para Descontrair. Nós estamos encerrando hoje uma série de programas onde nós apresentamos o grupo de cerveja denominado de Farmhouse Ales, as cervejas de fazenda. Nós falamos aqui sobre as Belgian Saisons, as suas características, falamos sobre as Bière de Garde e também falando sobre os rótulos, o estilo, a marcância desses dois estilos. E hoje nós vamos dar dicas de harmonização com essas cervejas. São cervejas complexas que cabem muito bem com vários pratos e vários petiscos. Vamos começar falando um pouquinho sobre a Saison. A Saison cai muito bem com queijos fortes, com queijos de pasta dura, que tem como principal característica frutado, o adocicado e notas mais salgadas também. A cerveja acaba harmonizando esses sabores, até pelo seu corpo de acidez, pelas suas notas de especiarias, cai muito bem com esses tipos de queijo. As Bière de Garde já perdem queijos salgados ou queijos que tenham mais intensidade de sabor. O seu corpo maltado faz com que elas produzam um equilíbrio entre queijo e cerveja. Outra dica de harmonização são as carnes vermelhas, que têm como principal característica na hora de sua produção molhos. Molhos picantes, molhos que trazem textura, que trazem intensidade de sabor. Tanto para a Belgian Saison como a Bière de Garde, essa harmonização é quase que costumeira, né? É muito comum tanto os belgas como os franceses apreciarem essas boas cervejas com carnes ao molho. Outra dica é que algumas saisons podem ter também caráter floral e frutado e caem muito bem com sobremesas à base de frutas. É quase que uma harmonização natural dessas saisons. E aí, gostou das nossas dicas? Hoje nós vamos ficando por aqui. Eu agradeço a sua audiência e você já sabe, cerveja é para descontrair com moderação e responsabilidade.

E Dolly Parton deixa uma última surpresa para os fãs, mas ela só vai ser revelada daqui a 20 anos. Isso não aconteceu por acaso, viu? Foi um pedido da própria cantora. A música My Place in History foi escrita e gravada em 2015 e Dolly decidiu guardar a canção como uma espécie de cápsula do tempo. A gravação está dentro de uma caixa dos sonhos no Resort Dreammore em Tennessee. A ordem é que a caixa só seja aberta em 19 de janeiro de 2046, data em que Dolly completaria 100 anos.

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Finalizando a primeira hora do Clássicos da Original com Whitesnake, com It's Love. Teve também a Rai, abrimos com Sneed on Connor. Neste exato momento, 7 horas e 59 minutos.

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